0: Uma salva de palmas, Ferrugem Péricles!
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2: Pessoal, vou dar uma paradinha na programação. Vamos ouvir as mensagens dos nossos parceiros. Mas é super rápido e eu já volto com muito mais música. Já já estamos de volta, não saia daí.
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2: Legal, tivemos as mensagens dos nossos parceiros de programação e já estamos de volta com muito mais música.

0: Tá na hora do intervalo, mas é super rápido. É, aqui a gente gosta de ouvir mais música. Então fique por aí porque eu já volto trazendo mais sucesso. Até já. 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
0: 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Oi, eu falei que era rapidinho, já estamos de volta e agora tem mais sucesso na melhor programação do seu rádio. Escuta essa aí. 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
3: Vitinho,
4: você é pagode daquele jeito,
3: é daquele jeito, tranquilo, calmo, sereno, com música boa.
4: É isso. Com essa honra, com essa voz maravilhosa, senhor.

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2: Seu Gordinho, viu? Botando pra mexer com os corações.

0: A gente vai dar uma paradinha rápida em nossa programação, mas não saia daí. Daqui a pouquinho voltamos com muito mais para você.
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0: Oi, eu falei que era rapidinho, já estamos de volta e agora tem mais sucesso na melhor programação do seu rádio. Escuta essa aí.

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1: Salva de palmas! Qual é o teu nome dele? Magia. Obrigado, meu irmãozinho. Deus abençoe você. Muito sucesso.
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0: 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Chegamos ao final de mais um programa e eu quero agradecer a você, você também, você aí que esteve comigo até agora e que não desgrudou do rádio nem um minutinho sequer. Você que nos levou para todos os lugares no seu carro. Enfim, muito obrigado. Até a próxima. Valeu, tchau. 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
0: Ótima quinta-feira pra você. Eu sou o Ronan Oliveira e tô chegando. É o Super Hits que vai começar, já preparando o clima para o fim de semana que tá batendo na porta aí, né? Toque, toque, toque. Super Hits é um programa muito especial para fazer você vibrar com as melhores músicas numa sequência realmente espetacular, hein?

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1: 21 horas e 59 minutos.
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A partir de agora, para ouvir o nosso Nostalgia. Você vai recordar os bons e velhos tempos aqui na sua rádio preferida com um montão de música boa. Muito sucesso para você. É o Nostalgia que está no ar.

0: maravilhosa aqui na sua rádio preferida. Com essa música linda, a gente vai fechando o nosso Nostalgia Edição de hoje, viu? Quero agradecer demais o seu carinho, a sua companhia, a sua audiência. Foi muito bom estar ao seu lado. O programa hoje foi sensacional, viu? A qualquer momento a gente se fala. Até a próxima!
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4: 22 horas e 52 minutos.
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3: Agora, a hora certa. 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
4: 22 horas e 53 minutos.
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Rapaziada, tudo na Santa Paz por aí? Quero você com a gente nesta quinta-feira a partir de agora para ouvir o nosso Nostalgia. Você vai recordar os bons e velhos tempos aqui na sua rádio preferida com um montão de música boa. Muito sucesso para você. É o Nostalgia que está no ar.

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2: Atenção, senhores passageiros, estamos chegando com mais uma edição do The Music Coffee Time, edição especial de quinta-feira. Sejam bem-vindos e bem-vindas. A sua viagem dos grandes sucessos já está prestes a começar. São 2 horas de muito som, aquele som que você volta no tempo e recorda as grandes emoções. Sejam bem-vindos e bem-vindas ao The Music Coffee Time.

0: Oh, que bacana! The Music of Time, as grandes emoções da sua vida. A gente volta já, não sai daí.
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5: 23:18.
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0: Eita, coisa boa, de volta com o nosso The Music of Time. Então aumenta aí o volume. Estamos chegando de volta com os grandes clássicos para você.
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0: Você está na melhor sintonia com o nosso The Music Coffee Time. A gente vai para um break e daqui a pouco tem mais. Não sai daí.
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0: As grandes emoções do passado estão de volta aqui no The Music Coffee Time. Aumente o volume.
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0: Isso é The Mills Coffee Time. As grandes emoções da sua vida estão aqui. A gente volta já.
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0: Ei, você aí! Estamos de volta pra você ouvir o The Music Coffee Time. Aqui você aumenta o volume e a gente toca o melhores dos anos 70, 80, 90 aqui no The Music Coffee Time.
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1: Já estamos de volta aqui no Love Nejo. Que dia sensacional, hein? Que bom que você tá aqui. Vamos juntos curtir mais música.
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1: O Love Nejo é aquele programa que toca o sertanejo apaixonado. As músicas que fizeram história no sertanejo, as sofrências, tudo mais. E você pede, você faz essa programação. É só acessar o Instagram da rádio quando você quiser participar. O programa dessa quinta acabou. Tchau.
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3: 1h23.
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2: 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Agora, a hora certa. 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
3: 1h25.
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1: Uma ótima quinta-feira para você. Que o seu dia esteja sendo de ouro. E me conta já. Qual foi a melhor coisa que aconteceu nessa sua quinta-feira? Porque pensar positivo, lembrar do bem que a gente fez, que fizeram a nós, faz sim a diferença e nos motiva a ser cada vez melhor. Hoje, quinta-feira, nossa primeirinha do Love Nejo.
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0: Marília Mendonça. 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
2: Olá, para você eu desejo uma ótima quinta-feira. Começando agora mais um programa Na Hora de Amar. Por aqui, ouvimos o melhor da música romântica. Grandes sucessos nacionais e internacionais passam por aqui. Pronto, pronta para curtir essa programação feita com muito carinho para você. Na Hora de Amar de hoje está no ar.

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0: Hora de Amar, tocando pra você o melhor da música romântica. Em instantes, tem muito mais som pra você.
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9: Agora, a hora certa. 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
10: 1:54.
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De volta à melhor programação romântica do seu rádio, esse é o nosso Na Hora de Amar. Agora, mais uma programação musical para você curtir. Aumente o volume.

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0: Você ouviu mais um programa Na Hora de Amar. Que alegria foi levar para você esta programação. Um beijo em seu coração, obrigada pela audiência e até o nosso próximo encontro.
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2: Olá, para você eu desejo uma ótima quinta-feira, começando agora mais um programa Na Hora de Amar. Por aqui, ouvimos o melhor da música romântica. Grandes sucessos nacionais e internacionais passam por aqui. Pronto, pronta para curtir essa programação feita com muito carinho para você? Na Hora de Amar de hoje está no ar.

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3: Olá, minha gente, por aqui nós estamos chegando juntos com mais um programa chamado Sertanejo Classe A. Quem vos fala e se apresenta sou eu mesmo, Elber de Andrade. Prazer imenso estarmos juntos aí com você para tocar muita moda sertaneja aqui no seu rádio, né? Deixa cair as primeiras de hoje.
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1: Modão bonito que nós conferimos. Você sabe, o nosso Sertanejo Classe A é selecionado com muito carinho, com só sucesso, só música boa, tá bom? Nós vamos ver o nosso intervalo daqui a pouquinho, demais. Eu volto já.
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2: 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Agora, a hora certa. 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
3: 2:47.
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0: Estamos de volta com o Sertanejo Classe A, o seu programa sertanejo de todos os dias.
1: Você está curtindo o Sertanejo Classe A, na comunicação desse amigo de vocês, o Elbert Andrade, abraçando você, amigo ouvinte, em toda a nossa cidade e região, curtindo o nosso programa.
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1: Daqui a pouquinho, mais sucessos pra você.
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8: Deus é perfeito e faz tudo com perfeição. Costumo dizer que todas as lições que precisamos aprender para bem viver estão nas coisas simples da vida. É suficiente abrirmos os olhos, quer sejam físicos, quer sejam do coração. Uma criança está ligada à mãe pelo cordão umbilical em um tempo normal de 9 meses. Passado esse período, essa ligação já não é mais benefício, mas ao contrário, representa um perigo de vida para os dois. É maravilhoso perceber que Deus estabeleceu um tempo para que um novo ser humano possa começar sua independência. Há pais que vivem a vida inteira e não se dão conta disso. Eles querem carregar seus filhos nas costas a fim de evitar sofrimentos e pensam fazer isso por amor. Mas o que é amar? Amar é saber a hora certa de cortar o cordão umbilical. Fazendo tudo por nossos filhos, nós os sufocamos e os deixamos despreparados para a vida. Nosso medo é que eles sofram. E daí? Quem não sofre? Quem pode evitar esse caminho? Amar não é correr o tempo todo atrás das nossas crianças para evitar que caiam, mas estar ao lado delas cada vez que caírem para sanar os ferimentos e dar apoio, um abraço, um beijo ou uma simples presença. Deus, que é nosso Pai maior e conhecedor de todas as coisas, também permite que passemos por caminhos difíceis, às vezes mesmo quase insuportáveis, e Ele não nos ama menos por isso. Nós damos muito mais valor às coisas que obtemos com dificuldade e Deus sabe disso. Mesmo Jesus conheceu a fome, a sede, a dor, a angústia, e Ele é o Filho do Rei. Ele é perfeito. Amar não é construir no lugar dos nossos filhos, é ensiná-los.

0: o valor de construir e o prazer de ver o resultado. É ensiná-los que a vida não nos oferece tudo e que, na maioria das vezes, precisamos lutar para alcançar as coisas. Precisamos passar por sacrifícios, nos resignar e aceitar que não somos perfeitos, mas que dentro da nossa imperfeição podemos dar o melhor de nós. Não podemos criar nossos filhos numa redoma de vidro porque não somos eternos. E porque isso seria injusto para eles. Crianças superprotegidas são adultos mancos para a vida toda e correm o risco de sofrer muito mais do que aqueles que cedo aprenderam que não importa se a gente cai e se machuca. A gente se levanta sempre e pode recomeçar cada vez. Às vezes, o maior presente que podemos dar aos nossos filhos é deixar que caminhem sozinhos, que façam suas experiências, que experimentem as lágrimas e o gosto do sal, as decepções das derrotas e o grandioso sabor das vitórias. Amar é libertar, mesmo que isso doa em nós.
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1: Fechou o bloco musical do nosso Sertanejo Classe A. Daqui a pouquinho, mais músicas pra você.
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1: Você está curtindo o Sertanejo Classe A na comunicação do amigão de sempre, o Elbert Andrade. Vamos juntos. É muito bom, né, saber que você está ligado com a gente, está ouvindo o nosso programa.
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1: Daqui a pouquinho tem mais após o nosso giro. Aguenta aí que eu volto já.
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3: 3:46.
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5: Tenha uma rotina e faça da hora de comer um momento de felicidade. É muito importante se alimentar no mesmo horário. Se possível, reserve um tempo para comer com a família ou os amigos. Faça da refeição um momento para compartilhar.
4: 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A qualquer momento, a gente volta com mais dicas para você.
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1: Chegando mais sucesso em nossa programação, deixa cair os modão.
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1: Já já, mais músicas pra você no Classe A.
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4: Medo. Insegurança. A incapacidade em pensar que o amanhã será um dia melhor. A imaginação que apenas visualiza piores cenários. Pânico, tristeza, falta de esperança. Sentimentos que se tornam tão comuns para a grande maioria das pessoas em momentos difíceis. E que, se não tivermos cuidado, pode deixar sequelas em nossas mentes. Eu sei que, quando estamos no meio do olho do furacão, se abaixar e torcer para não ser engolido é a única ação que resta. E realmente a pergunta que eu faço é: em momentos difíceis, o que melhor podemos fazer? Talvez você tenha se cuidado, exercitado o seu corpo, mas e a sua mente? O que você tem feito para protegê-la contra esse bombardeio de sentimentos negativos que te aterroriza da hora que você acorda até a hora de dormir? Que te impede de ter uma noite de sono profunda? Que te impede de pensar em outra coisa que não seja a negatividade? A sua mente é forte. Você precisa acreditar nisso. Ela é capaz de criar, reconstruir, pensar e liderar todo o seu corpo. Ela é capaz de te fazer sonhar mesmo em meio às adversidades e te fazer acreditar, mesmo quando todos ao seu redor já não acreditam mais. A sua mente é poderosa, porque ela consegue trabalhar com força total quando você a estimula para isso. Ela consegue te manter em pé, te manter inteiro e te fazer ir muito além do que os outros achariam ser possível. Mas o que você tem feito para fortalecê-la? O que você tem feito para que ela não esmoreça? Até as coisas mais fortes da vida precisam de alicerce para não sucumbir. E qual tem sido o seu alicerce? O medo ou a esperança? A angústia ou a gratidão? Lembre-se que o pior momento da sua vida tem apenas 24 horas. E se você tem passado por momentos de dificuldade, esse momento vai passar. E tudo que você construiu ontem, hoje e amanhã formará grande parte de quem você será nos próximos tempos que virão. Tempos bons, fáceis, e tempos difíceis e dolorosos. Porque a vida é repleta de ciclos. E sábio é aquele que consegue se fortalecer para passar por todos esses momentos sem se perder. A sua mente é poderosa. Ela tem a capacidade de governar todas as suas emoções. Mas as suas emoções podem também afundá-lo em um mar de desespero, de dor, de angústia, de caos. Você tem o poder de decidir o que será, em o que você vai confiar. É sua responsabilidade cuidar daquilo que te mantém em pé, mesmo quando o chão parece ser puxado dos seus pés.
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1: Fechando aí mais um bloco musical, aliás, mais um programa Sertanejo Classe A. Um forte abraço aqui do amigo Elber de Andrade. Obrigado você pelo carinho, pela audiência, pela sua preferência com a gente em nossa programação. E até o nosso próximo encontro. Valeu!
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1: Alô, minha gente, estamos chegando por aqui no programa Sertanejo Classe A. Quem vos fala e se apresenta sou eu mesmo, o Elber de Andrade. Prazer imenso estarmos juntos aqui com a nossa boa música sertaneja, abraçando você, amigo ouvinte, de longe, de perto, de toda a nossa cidade e região, onde você vai ter a oportunidade de ouvir aqui os grandes sucessos da nossa boa música sertaneja. E a gente vai começar muito bem o nosso programa, trazendo para você já aqui o primeiro sucesso de hoje, hein? Pode aumentar o volume!
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É tão bom quando chega a sexta-feira. É, no fim de semana dá aquela sensação de missão cumprida, dever cumprido, mas também é hora de agradecer, né? Com as grandes músicas que eu preparei para você, no Estação Louvor, nós teremos a chance de elevar o nosso pensamento até nosso Pai Criador, nosso Deus maravilhoso e protetor. Estação Louvor está começando nessa sexta-feira. Bom fim de semana!

0: Aqui os intervalos são sempre muito rápidos, então não saia daí, é rapidinho e a gente volta com muito mais música. Até já!
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0: é mais um fé no Criador falando ao seu coração. Respeite seu corpo. Amigo ouvinte, Deus valoriza muito o seu corpo. Em 1 Coríntios 6,19, Paulo chama o nosso corpo de templo de Deus. Tenha cuidado em como você alimenta, usa e mantém o seu corpo. Você não queria alguém bagunçando o seu lar. Deus não quer ninguém bagunçando o lar dele. Afinal, é dele, não é? O corpo é de Deus. Um pouco de exercício e dieta não fariam mal a ninguém. Seu corpo, de alguma forma, durará para sempre. Deus prometeu, está na Bíblia, Ele irá glorificar o seu corpo. Ele retirará toda a fraqueza e a enfermidade. Isso mesmo. Inclusive daquela pessoa que já partiu, daquela pessoa amada que já não está no meio de nós. Deus vai glorificar, inclusive, os que partiram. Isso não é uma boa notícia? Sua dor não durará para sempre. Seu coração está fraco, ficará firme no céu. O câncer tem corrompido o seu sistema. Não tem câncer no céu. Por um período, sua alma estará no céu, enquanto seu corpo estiver no túmulo. Mas a semente enterrada na terra irá brotar no céu, e você será como Jesus. Está na Bíblia. Um dia Ele retornará, e nossos corpos, mesmo que mortos, serão glorificados. Pense nisso. Respeite seu corpo.
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2: Uma palavra com o Pai.
0: Pai amado, nós agora agradecemos pelo nosso corpo, Pai. Pelos braços, as mãos, os membros, a mente, o coração, a capacidade incrível do cérebro, a alma, o espírito, Pai. Obrigado, Deus. Este é o que temos, o nosso corpo, o templo de Deus. O Senhor deseja, Pai, que glorifiquemos esse corpo. Afinal, como está em 1 Coríntios 6,19, como Paulo diz e chama o nosso corpo de templo de Deus, muitas vezes não glorificamos, Pai. Pedimos perdão por isso, Deus. E se possível, livra-nos de doenças. Dá o livramento a esse ouvinte que está sofrendo, que tem enfrentado dificuldades, Pai. Tira a dor, Pai. É o que nós oramos, pedimos. Em nome de Jesus. Amém.
2: Que privilégio ter a mesma mão que fez o universo e espalhou as estrelas, escrevendo seu nome no livro da vida. Louve a Deus por isso e declare agora Cristo como seu Senhor e Salvador, buscando a partir daqui o perdão e uma vida correta. Deus alegra-se por todo aquele que assim desejar de todo o coração.

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5: 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Agora, a hora certa. 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
6: 4 horas e 51 minutos.
7: Legal, tivemos as mensagens dos nossos parceiros de programação e já estamos de volta com muito mais música. Estação.

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Brasil!

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1: E sequência top foi essa, hein, papai? Já, já tem mais. Segura aí.
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3: Lave as mãos. O hábito é a atitude número na prevenção de doenças como resfriados, além de manter longe outros problemas como infecções por bactérias e outros vírus.
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7: 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Agora, a hora certa. 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
8: 5 horas e 27 minutos.
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14: Eu te ajudo, diz o Senhor. Neste dia, ouçamos o Senhor Jesus falando a cada um de nós. Eu ajudo você. Ajudá-lo é fácil para mim. Pense no que já fiz. Não o ajudei? Ora, eu o comprei com meu sangue. Morri por você. Se já fiz as coisas maiores, não farei as menores? Falar com você é somente uma das menores coisas que posso fazer. Já fiz muito e ainda farei mais. Antes de o mundo existir, eu lhe escolhi. Fiz uma aliança em seu benefício. Por causa de você, deixei de lado a minha glória e me tornei homem. Dei a minha vida por você. E se fiz tudo isso, certamente o ajudarei agora. Eu lhe darei aquilo que já conquistei por você. Se você precisasse de ajuda milhares de vezes, eu a daria. Você pouco necessita em comparação com o que estou disposto a dar. Necessitar significa muito para você. Dar não é difícil para mim. Ajudá-lo? Não tema. Se houvesse uma formiga à porta de seu celeiro pedindo ajuda, não lhe arruinaria dar-lhe um punhado de seu trigo. Você não passa de um inseto à porta de minha infinita suficiência. Eu o ajudarei. Oh, minha alma, isto não é suficiente? Você precisa de mais força do que a onipotência da Trindade? Quer mais sabedoria do que a do Pai? Mais amor do que o revelado pelo Filho e mais poder do que o manifestado nas influências do Espírito Santo? Traga até aqui a sua jarra vazia. Certamente esta fonte a encherá. Não perca tempo. Junte suas necessidades e traga-as até aqui. Seu vazio, suas tristezas, suas deficiências. Veja, este rio de Deus tem abundância para você. O que mais você pode desejar? Prossiga, minha alma, na força que tem. O Deus eterno é o seu ajudador. Não temas, estou contigo. Oh, não te deixes desanimar. Sou teu Deus. E só por isso eu continuo a te ajudar.
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1: Sertanejo Classic está de volta. Aumente o volume e vem conferir só as clássicas.
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1: Essas são as últimas de hoje do Sertanejo Classic. Fica triste não, a gente volta na próxima edição com mais clássicas pra você. Fui, beijos e até lá!
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4: 5 horas e 54 minutos.
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11: Tenha uma rotina e faça da hora de comer um momento de felicidade. É muito importante se alimentar no mesmo horário. Se possível, reserve um tempo para comer com a família ou os amigos. Faça da refeição um momento para compartilhar.
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A gestão Trump está em negociações com o governo interino da Venezuela para assumir uma participação acionária nas vastas reservas de petróleo do país sul-americano. A informação foi divulgada pelo site americano Axios, citando altos funcionários da Casa Branca. A Venezuela possui as maiores reservas conhecidas de petróleo do mundo. As conversas ocorrem após uma operação militar americana em janeiro, que resultou na prisão do presidente Nicolás Maduro e na nomeação de Delcy Rodríguez como presidente interina, que tem adotado medidas pró-Washington.

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2: Alô, Brasil! Chegamos com mais um Baú Sertanejo. Eita, coisa boa! A partir de agora, está no ar o nosso Baú Sertanejo. Alegria, alegria, gente! Alegria! Chegou o finalzinho de semana já, né? E a gente começa o programa de hoje trazendo pra você as melhores de todos os tempos do Baú Sertanejo. Aumenta o som, aumenta aí que o Baú Sertanejo já está no ar.
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0: O sertanejo, uma sequência melhor do que a outra aqui pra você ouvir, curtir e relembrar. Daqui a pouco tem mais, não sai daí não.
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A gestão Trump está em negociações com o governo interino da Venezuela para assumir uma participação acionária nas vastas reservas de petróleo do país sul-americano. A informação foi divulgada pelo site americano Axios, citando altos funcionários da Casa Branca. A Venezuela possui as maiores reservas conhecidas de petróleo do mundo. As conversas ocorrem após uma operação militar americana em janeiro, que resultou na prisão do presidente Nicolás Maduro e na nomeação de Delcy Rodríguez como presidente interina, que tem adotado medidas pró-Washington.

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1: 6:17.
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8: Estamos de volta com o Baú Sertanejo, trazendo para você

0: O sertanejo, depois do intervalo, a gente volta com mais sucesso pra você. Não sai daí, não.
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4: Tenha uma rotina e faça da hora de comer um momento de felicidade. É muito importante se alimentar no mesmo horário. Se possível, reserve um tempo para comer com a família ou os amigos. Faça da refeição um momento para compartilhar.
3: 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A qualquer momento, a gente volta com mais dicas para você.
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0: Mais um modão chegando aqui no nosso Baú Sertanejo. 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

0: obrigado por essa energia de vocês. Bom, agora a gente vai cantar um bloco de músicas bem dançantes, que inclusive tem canções de Luiz Gonzaga. E eu quero ver todo mundo cantando comigo. Vamos lá!
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0: Baú Sertanejo, sempre com as melhores pra você aqui. Não sai da sintonia, já já tem mais pra você.
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Donald Trump afirmou que não acredita que Vladimir Putin vá atacar qualquer país integrante da OTAN. O presidente americano minimizou as preocupações sobre uma possível ofensiva russa contra membros da aliança militar e disse não estar preocupado com esse cenário. A declaração acontece após uma visita do diretor da CIA, John Ratcliffe, a Moscou, onde ele teria discutido com autoridades russas possíveis ameaças contra países da OTAN. Segundo relatos, os Estados Unidos estariam preocupados com ações russas de sabotagem e operações para enfraquecer o apoio europeu à Ucrânia. Trump, porém, afirmou que a viagem de Ratcliffe foi uma reunião de rotina e descartou a possibilidade de um ataque russo à aliança.

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3: Isso é Baú Sertanejo, trazendo pra você as grandes emoções. Aumenta o som aí. 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

0: O sertanejo, depois do intervalo, a gente volta com mais sucesso pra você. Não sai daí, não.
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a Justiça Federal do Distrito Federal concedeu uma liminar suspendendo a cobrança do imposto de 12% sobre as exportações de petróleo. A decisão da 17ª Vara Cível derruba a resolução do GSEX, que mantinha a cobrança, e impede que o tributo seja exigido das empresas representadas pela Associação Brasileira de Empresas de Exploração e Produção de Petróleo e Gás. O juiz entendeu que a manutenção do imposto por meio de uma resolução do governo é juridicamente questionável, já que a medida provisória que criou a cobrança perdeu a validade sem ser analisada pelo Congresso. As empresas do setor defendem que a prorrogação do imposto gera insegurança jurídica e prejudica investimentos, enquanto o governo argumenta que a taxa tem função regulatória e busca reduzir os impactos da alta do petróleo e ajudar no controle dos preços dos combustíveis.

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2: Mais um modão chegando aqui no nosso Baú Sertanejo. Aumenta o som.

0: sertanejo, trazendo o que foi sucesso e o que é sucesso aqui do sertanejo pra você. Não sai daí não, já já tem mais.
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0: Os últimos dias de agosto serão marcados por uma forte elevação das temperaturas em partes do Brasil. Segundo a previsão, o calor intenso deve atingir áreas de São Paulo, Paraná, Minas Gerais, Mato Grosso e Mato Grosso do Sul, com os termômetros podendo chegar aos 42 graus Celsius. O maior calor é esperado entre o norte de Mato Grosso do Sul e o sul de Mato Grosso. Em São Paulo e Minas Gerais, as temperaturas podem chegar a cerca de 37 graus. De acordo com os meteorologistas, o calor é favorecido pela forte incidência de sol no fim de agosto e pelo aquecimento pré-frontal, que acontece antes da chegada de uma frente fria. O cenário também aumenta a preocupação com a baixa umidade do ar e o risco de queimadas em algumas regiões.
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3: Muito bem, de volta com o Baú Sertanejo, aumenta o som.

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0: Muito bem, gente, são as últimas de hoje do nosso Baú Sertanejo. Queremos agradecer a sua companhia, a sua audiência. Que Deus possa abençoar cada dia mais você, seu trabalho, onde você estiver, tá bom? Seja a luz por onde passar. A gente volta na próxima edição.
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5: Medo, insegurança, a incapacidade em pensar que o amanhã será um dia melhor. A imaginação que apenas visualiza piores cenários. Pânico, tristeza, falta de esperança. Sentimentos que se tornam tão comuns para a grande maioria das pessoas em momentos difíceis. E que, se não tivermos cuidado, pode deixar sequelas em nossas mentes. Eu sei que, quando estamos no meio do olho do furacão, se abaixar e torcer para não ser engolido é a única ação que resta. Realmente a pergunta que eu faço é: em momentos difíceis, o que melhor podemos fazer? Talvez você tenha se cuidado, exercitado o seu corpo, mas e a sua mente? O que você tem feito para protegê-la contra esse bombardeio de sentimentos negativos que te aterroriza da hora que você acorda até a hora de dormir? Que te impede de ter uma noite de sono profunda? Que te impede de pensar em outra coisa que não seja a negatividade? A sua mente é forte. Você precisa acreditar nisso. Ela é capaz de criar, reconstruir, pensar e liderar todo o seu corpo. Ela é capaz de te fazer sonhar mesmo em meio às adversidades e te fazer acreditar. Mesmo quando todos ao seu redor já não acreditam mais, a sua mente é poderosa, porque ela consegue trabalhar com força total quando você a estimula para isso. Ela consegue te manter em pé, te manter inteiro e te fazer ir muito além do que os outros achariam ser possível. Mas o que você tem feito para fortalecê-la? O que você tem feito para que ela não esmoreça? Até as coisas mais fortes da vida precisam de alicerce para não sucumbir. E qual tem sido o seu alicerce? O medo ou a esperança? A angústia ou a gratidão? Lembre-se que o pior momento da sua vida tem apenas 24 horas. E se você tem passado por momentos de dificuldade, esse momento vai passar. E tudo que você construiu ontem, hoje e amanhã formará grande parte de quem você será nos próximos tempos que virão. Tempos bons, fáceis e tempos difíceis e dolorosos. Porque a vida é repleta de ciclos. E sábio é aquele que consegue se fortalecer para passar por todos esses momentos sem se perder. A sua mente é poderosa. Ela tem a capacidade de governar todas as suas emoções. Mas as suas emoções podem também afundá-lo em um mar de desespero, de dor, de angústia, de caos. Você tem o poder de decidir o que será, em o que você vai confiar. É sua responsabilidade cuidar daquilo que te mantém em pé, mesmo quando o chão parece ser puxado dos seus pés.
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7: 7:48.
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A gestão Trump está em negociações com o governo interino da Venezuela para assumir uma participação acionária nas vastas reservas de petróleo do país sul-americano. A informação foi divulgada pelo site americano Axios, citando altos funcionários da Casa Branca. A Venezuela possui as maiores reservas conhecidas de petróleo do mundo. As conversas ocorrem após uma operação militar americana em janeiro, que resultou na prisão do presidente Nicolás Maduro e na nomeação de Delcy Rodrigues como presidente interina, que tem adotado medidas pró-Washington.

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5: 7:59.
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4: Cheguei, turma! É mais um Conexão Sertaneja no ar. E na minha companhia, seu amigo Jorginho Amaral e eu na sua, viu? Prazer estar aqui novamente nesse finalzão de semana super gostoso com as melhores do sertanejo em especial pra você. Bora que o Conexão tá começando. Aumenta o volume, só tem música boa!
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1: Daqui a pouquinho voltem com muito mais aqui no Conexão Sertaneja. Não saia daí, é rapidinho, turma.
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7: Já voltando por aqui no Conexão Sertaneja, de muita música sertaneja pra você no nosso Conexão. É só sucesso, turma.
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0: salva de palmas pra Yasmin
1: Santos. Yasmin Santos!
2: Jorge Maria!
0: Muito bom, Yasmin.
1: Que energia linda!
0: Obrigado, meu amor, que Deus te abençoe.
2: Obrigado pelo convite, tá?
1: A gente que agradece.
2: Realização
1: que Deus abençoe
2: de um grande
1: muito.
2: Sonho estar aqui com vocês.
1: Obrigado por ter vindo a brilhantar essa noite pra gente.
2: Muito, muito, muito.
1: Amém. Tamo Amém. Junto. Conta com a gente sempre. Faz muito barulho pra Yasmin Santos, por
2: muito
1: favor,
2: obrigado,
1: gente!
2: São Paulo!
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4: É o Conexão Sertaneja no ar, gente. Aqui sou eu, seu amigo Jorginho Amaral. Daqui a pouquinho tem muito mais pra você.
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0: Previsão do tempo para sexta-feira, 28 de agosto de 2026. Região Centro-Oeste. Em Campo Grande, Mato Grosso do Sul, o dia vai ser de céu claro. Os termômetros registram mínima de 23 e máxima de 37 graus. A umidade relativa do ar gira em torno de 80 a 20%. Em Goiânia, Goiás, a previsão para esta sexta-feira é de céu claro. A temperatura mínima é de 22 e a máxima 35 graus. A umidade relativa do ar é de 50 a 20%. Região Nordeste. Em Salvador, Bahia, o céu encoberto predomina nesta sexta-feira. A temperatura marca mínima de 21 e máxima de 30 graus. A umidade relativa do ar vai de 90 a 40%. Capela, Sergipe. Sopra velhinhas diante de um céu com muitas nuvens. A temperatura mínima é de 21 e a máxima de 32 graus. A umidade do ar varia de 90 a 40%. Região Norte. Em Porto Velho, Rondônia, sexta-feira vai ser de céu encoberto com possibilidade de chuva durante a tarde. A temperatura mínima é de 25 e a máxima de 37 graus. A umidade do ar é de 80 a 20%. Moju, no Pará, comemora aniversário com céu encoberto. A temperatura mínima é de 23 e a máxima de 36 graus. A umidade relativa do ar é de 95 a 35%. Região Sudeste. Em São Paulo, capital paulista, a previsão é de céu claro durante todo o dia. Os termômetros registram mínima de 18 e máxima de 33 graus. A umidade relativa do ar vai de 95 a 20%. Araguari, Minas Gerais. A previsão para o aniversário da cidade aponta para céu claro com nuvens somente pela manhã. A temperatura mínima é de 17 e a máxima de 36 graus. A umidade relativa do ar é de 80 a 20%. Região Sul. Em Curitiba, Paraná, sexta-feira vai ser de céu encoberto. Os termômetros registram mínima de 18 e máxima de 31 graus. A umidade relativa do ar oscila entre 90 e 30%. Guaramirim, Santa Catarina, festeja aniversário com céu encoberto. Os termômetros registram mínima de 17 e máxima de 30 graus. A umidade relativa do ar fica entre 100 e 50%. Você ouviu a previsão do tempo para esta sexta-feira, 28 de agosto de 2026. Com informações do IBGE Cidades e do Instituto Nacional de Meteorologia, INMET.
1: A conscientização sobre o uso seguro e eficiente de energia elétrica ganha reforço nas escolas paraenses. A Olimpíada Nacional de Eficiência Energética, a ONE 2026, realiza uma série de blitz educativas para aproximar a comunidade escolar de temas como sustentabilidade e inovação. A novidade deste ano é a inclusão de alunos do primeiro e segundo ano do ensino médio nas atividades. A professora do SESI, Coraci Ellen Oliveira de Oliveira, destaca a relevância de integrar a pauta ao dia a dia dos estudantes.
2: Quando a gente participa, a gente ganha, né, alguns benefícios para o aluno, né, a gamificação, engajamento. Essa nossa geração, eles gostam muito, né, dessa forma lúdica de aprender. Esse reconhecimento nacional, os alunos que se destacam ganham as premiações, eles vão para Brasília, né, participar da segunda fase, podem concorrer a prêmios, como por exemplo o notebook. Essa formação cidadã, eles se tornam multiplicadores, né, dessa consciência sustentável, de você saber utilizar de fato a energia, em sala de aula, na casa, na comunidade.
1: A competição estimula a mudança de hábitos através de desafios e jogos pedagógicos que abordam consumo consciente e eficiência energética. Com inscrições abertas e programação voltada para o público jovem, o projeto reafirma a educação ambiental como aliada ao desenvolvimento sustentável no Pará.
3: O Brasil é o primeiro país a aprovar um medicamento para anemia hemolítica autoimune por anticorpos quentes, uma doença rara e grave. A medida vem após a Anvisa registrar uma nova indicação terapêutica para o medicamento Imave. A doença afeta adultos e jovens a partir de 12 anos e causa fadiga, falta de ar, necessidade de transfusões de sangue e risco de complicações. Sua incidência é estimada em até 3 casos por 100 mil habitantes ao ano. Por ser uma doença sem alternativa específica, ficar aprovada no país, a Anvisa analisou o pedido de forma prioritária. O Imave é um anticorpo monoclonal que bloqueia receptores do organismo para reduzir os níveis de defesa que destroem as hemácias no sangue.
4: Aumento de salários e redução da jornada para a criação de mais empregos estão entre as propostas de Rui Costa Pimenta, do Partido da Causa Operária, para a presidência da República. Ele disputa a eleição junto com Antônio Carlos Silva, como candidato a vice-presidente. O programa propõe repor em 100% as perdas salariais e um aumento emergencial de 50%. O salário mínimo deve ser de R$ 7.500 e todas as dívidas dos trabalhadores com o sistema financeiro seriam anuladas. A jornada máxima seria de 7 horas por dia, 5 dias por semana. Demissões seriam proibidas, assim como despejos e corte de serviços essenciais para desempregados. Aposentadorias e pensões também teriam reposição de 100% das perdas e os fundos previdenciários ficariam sob gestão dos trabalhadores. Rui Costa Pimenta defende a revogação das reformas trabalhista e previdenciária e das privatizações. Propõe a estatização de todas as reservas minerais e refinarias e corte pela metade no preço dos combustíveis. Na educação, eleição direta para postos de gestão nas escolas, ingresso livre nas universidades e piso salarial de R$ 8.500 para professores. Na saúde, construção de hospitais e postos de saúde e a validação de diplomas médicos brasileiros e estrangeiros. Piso de R$ 8 mil para profissionais do setor. O programa defende ainda a reforma agrária ampla e a demarcação das terras indígenas com a punição de latifundiários que invadiram áreas. O PCO propõe um plano nacional para a construção de milhões de moradias populares. O candidato ainda fala em dissolução da Polícia Militar e é a favor do direito de autodefesa dos trabalhadores da cidade e do campo, liberdade irrestrita de expressão, seja na internet ou na rua, e eleição para todos os juízes e procuradores pelo voto popular.
5: O presidente Luiz Inácio Lula da Silva determinou que o diretor-geral da Polícia Federal, Andrei Rodrigues, procure o ministro do Supremo Tribunal Federal, André Mendonça, nos próximos dias. O objetivo é tentar distensionar uma relação que, atualmente, é marcada pela desconfiança entre as partes. André Mendonça é o relator de 2 inquéritos considerados de grande potencial de desgaste político e eleitoral para o governo, os casos Dark Horse e Master e INSS e Lulinha. O encontro, que será mediado pelo ministro da Justiça e Segurança Pública, Wellington César Lima e Silva, busca apaziguar as tensões e esclarecer a condução das investigações. A tradicional rede de fast food Habib's entrou com pedido de recuperação judicial, acumulando dívidas que somam 265,2 milhões de reais. A notícia pegou o mercado de surpresa e levanta preocupações sobre o futuro de uma das maiores redes de alimentação do país. A empresa busca reestruturar suas finanças para garantir a continuidade de suas operações e a manutenção dos empregos. Este movimento reflete os desafios econômicos enfrentados por grandes companhias no cenário atual. A taxa de desemprego no país recuou para 5,3% no trimestre encerrado em julho. Este é o menor patamar para esse período na série histórica, iniciada em 2012, conforme dados divulgados pelo Instituto Brasileiro de Geografia e Estatística. O resultado indica uma recuperação gradual do mercado de trabalho, com mais pessoas encontrando ocupação. A renda, no entanto, permaneceu estável, mostrando que, apesar da melhora no número de empregos, o poder de compra ainda é um desafio para os brasileiros. Um incidente no aeroporto Santos Dumont, no centro do Rio de Janeiro, causou transtornos na tarde de quinta-feira. Um avião de pequeno porte saiu da pista durante o procedimento de pouso, resultando na alteração de 15 chegadas para o aeroporto do Galeão e no cancelamento de 42 partidas. O incidente, envolvendo um Embraer Phenom, prefixo PSVEE E50P, ocorreu às 16 horas e 10 minutos e parou na área gramada. Felizmente, não houve feridos entre o piloto e o tripulante. O aeroporto permaneceu fechado por horas, afetando centenas de passageiros, inclusive da ponte aérea.
6: Equipes de resgate intensificam as buscas por cerca de 1.300 desaparecidos na fronteira entre o Nepal e a região autônoma chinesa do Tibete, após inundações repentinas e deslizamentos de terra. O balanço atualizado pela polícia local indica que mais de 300 pessoas morreram em decorrência da tragédia. Um vídeo de segurança, gravado do lado chinês, mostra a força da avalanche de lama e destroços que engoliu um prédio de vários andares. O Dalai Lama expressou suas orações pelas vítimas e pediu medidas de ajuda adequadas, enquanto o presidente chinês, Xi Jinping, ressaltou a urgência de buscar e resgatar os desaparecidos.
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13: Seguindo eu mesmo, seu amigo Jorginho Amaral no Conexão Sertaneja. Bora de mais música.
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1: Daqui a pouquinho tem mais Conexão Sertaneja, muito mais músicas pra você. Seu amigo Jardim Amaral te fazendo companhia, não saia daí que eu volto já.
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1: Já voltei eu mesmo, seu amigo Jorginho Amaral, no seu Conexão Sertaneja. Muita música, bora, tem mais!
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0: O nosso show assim, ó. É música velha e música nova. Música velha e música nova. Agora vamos cantar uma velha. É uma moda, não é uma velha, não. Essa aqui é dos anos 80. Pra você!
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2: Ah, daqui a pouco tem mais, hein, gente? Não saia daí que o Conexão volta já!
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5: Estamos de volta com o Jornal Conexão Notícias. Agora tem as informações do esporte.
6: Alisson dos Santos, o Piu, fez história ao quebrar o recorde mundial dos 400 metros com barreiras na etapa da Diamond League, em Zurique, na Suíça. O brasileiro venceu a prova com o tempo de 45 segundos e 80 centésimos, superando a antiga marca do norueguês Karsten Warholm, de 45 segundos e 94 centésimos, estabelecida nos Jogos Olímpicos de Tóquio em 2021. Piu dominou a prova e abriu vantagem na reta final, enquanto Warholm terminou na segunda colocação, com 46 segundos e 69 centésimos. A conquista coloca Alisson entre os grandes recordistas mundiais do atletismo e representa um marco histórico para o Brasil, que não tinha um recorde mundial em uma prova de pista desde 1975. Em 2026, o brasileiro também vem se destacando na Diamond League e chega à reta final da temporada como um dos principais nomes dos 400 metros com barreiras. O Flamengo encaminhou a venda do atacante equatoriano Gonzalo Plata para o Dinamo de Moscou, da Rússia. O acordo é superior a 10 milhões de euros, cerca de 60 milhões de reais na cotação atual. O clube carioca, porém, ainda não divulgou oficialmente o valor final da negociação. A tendência é que Plata não participe do clássico contra o Botafogo, no domingo, e viaje para a Rússia para concluir os últimos detalhes da transferência. O Flamengo contratou jogador em 2024 e, caso o negócio seja confirmado, receberá um valor superior ao investimento feito na época. A diretoria também trabalha para encontrar um substituto para a posição, já que Everton Cebolinha também pode deixar o clube.
7: O Santos pagou os 12 milhões de reais devidos ao Mônaco, da França, e conseguiu derrubar o transfer ban imposto pela FIFA desde o início de julho. A dívida era referente à compra dos direitos do volante Jean Lucas, e o clube contou com o apoio da empresa da família de Neymar para realizar o pagamento. Em troca, o Santos vai negociar espaços publicitários ainda disponíveis no uniforme com a NR Sports. Com a punição retirada, o Santos agora aguarda a chegada do volante Arthur para finalizar a contratação. O jogador, que estava no Grêmio por empréstimo e rescindiu recentemente com a Juventus, já acertou as bases do contrato com o clube paulista. A previsão é de que ele assine um vínculo de 4 meses. Até o fim de dezembro, com possibilidade de renovação por mais uma temporada.
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8: Um terremoto de magnitude 5 foi registrado no norte do Tibete, a uma profundidade de 10 quilômetros, conforme informações do GFZ. O epicentro do tremor localizou-se a mais de 800 quilômetros ao norte das regiões do Nepal e da China, que foram recentemente devastadas por enchentes. Embora distante das áreas mais afetadas pelas inundações, o abalo sísmico adiciona preocupação à região, que já enfrenta uma grave crise humanitária. Testemunhas relataram a Reuters que vilas inteiras foram engolidas pelas águas nos dias anteriores, aumentando a complexidade dos esforços de socorro.
9: A proposta de emenda à Constituição, que prevê o fim da escala de trabalho 6x1, deu um passo importante no Senado Federal. O relator da matéria rejeitou todas as emendas apresentadas pela oposição e defendeu a manutenção do texto original, vindo da Câmara. A expectativa é que o relatório seja votado na Comissão de Constituição e Justiça já na próxima semana, após um encontro entre o presidente Lula e o senador Davi Alcolumbre. O governo busca a aprovação da medida antes das eleições, visando a redução da jornada de trabalho para 40 horas semanais, com 2 dias de descanso.
10: O plano de governo do candidato à presidência da República, Ronaldo Caiado, do Partido Social Democrático, traz diretrizes e metas estruturadas em 26 temas. Caiado tem como candidato a vice Gilberto Kassab, também do PSD. A proposta central do plano é um modelo que combina responsabilidade fiscal, fortalecimento da iniciativa privada e liderança do governo federal na coordenação de políticas públicas. A segurança pública é tratada como responsabilidade direta da Presidência da República. Entre as principais ações nessa área estão a criação do Ministério da Segurança Pública, instituição de comandos integrados para o controle de fronteiras, adoção da lei do terrorismo doméstico para combater milícias e facções e apoio à redução da maioridade penal para 16 anos. Na economia, o foco é responsabilidade fiscal. Caiado propõe uma estratégia plurianual para estabilizar a dívida pública, incluindo a revisão de subsídios e o combate aos supersalários. Caiado também quer uma emenda à Constituição para extinguir a reeleição para cargos do Poder Executivo. Na educação, o foco é a alfabetização de todas as crianças até o segundo ano do ensino fundamental e mais vagas em escolas de tempo integral e ensino técnico. Na saúde, quer transparência para filas de consultas, exames e cirurgias e apoio à produção de vacinas e medicamentos de alto custo. Nas relações exteriores, abrir mercados internacionais fortalecendo relações bilaterais. O plano de Ronaldo Caiado fala do combate ao desmatamento e à mineração ilegal, além de incentivo à bioeconomia, mercado de carbono e o pagamento para produtores que preservam a natureza.
11: O candidato à presidência da República pelo Partido Novo, Romeu Zema, estruturou seu plano de governo em 20 áreas de atuação que integram o chamado Plano Implacável. Na segurança, promete classificar as facções criminosas como organizações terroristas e dar aos estados autonomia para instituir novos crimes e agravar penas. Prioriza também a construção de presídios de segurança máxima e a redução da maioridade penal para 16 anos ou menos. O plano de governo também inclui metas de combate à corrupção e aos privilégios, entre elas, restringir o foro privilegiado ao presidente da República e autorizar progressão de regime em caso de corrupção somente após a devolução do dinheiro desviado. Outra meta é a reforma do Judiciário e dos órgãos de controle. Para o candidato, o Supremo Tribunal Federal extrapola suas atribuições constitucionais ao decidir sobre assuntos que são atribuição do Congresso Nacional. Zema defende criar uma corregedoria para o STF, aumentar os requisitos para indicação de ministros da corte e proibir que um único magistrado suspenda leis ou bloqueie políticas públicas. Quanto às finanças públicas, almeja reformar a Previdência de forma definitiva, fazer ampla reforma administrativa, privatizar todas as empresas estatais e fixar metas progressivas de redução da carga tributária. Trata também da previsão de um regime alternativo à CLT, consolidação das leis trabalhistas, com mais liberdade de negociação entre trabalhador e empregador para as regras de contratação. Nas relações internacionais, propõe a isenção de visto aos turistas de países considerados seguros e a abertura à imigração de talentos e profissionais qualificados. Em outra frente, prevê a saída do Brasil do BRICS, aliança de países de mercado emergente e a retomada do processo de adesão à OCDE, Organização para a Cooperação e Desenvolvimento Econômico. Já na educação, o plano apresenta meta de ampliar a oferta de vagas em creches e pré-escolas, priorizando parcerias com o setor privado. Também sugere transferir atribuições relacionadas ao ensino superior do Ministério da Educação para o Ministério de Ciência e Tecnologia. Por fim, na saúde, afirma que vai investir no atendimento por telemedicina e reduzir o tempo das filas no SUS por meio de integração com clínicas e hospitais privados.
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5: Conexão Notícias fica por aqui. Voltaremos na próxima edição.
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16: Use protetor solar para pets. 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
2: Já voltei por aqui sempre rápido, seu amigo Jorginho Amaral. Continua todo vapor aqui no Conexão Sertaneja.
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0: Amigos, é com muito carinho que nós queremos agradecer a presença das famílias da juventude. Um zoom bem forte do
1: Milionário
0: e do Zé Rico.
1: Obrigado.
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Diego, muita gente acha que ter sorte na vida é ganhar dinheiro, é ter carro do ano. Não é nada disso, é isso aqui, ó.

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1: É o Conexão Sertaneja no ar, gente. Só as melhores pra você curtir aqui no nosso Conexão. Não saia daí, que daqui a pouco tem muito mais pra você.
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4: 9:51.
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1: Voltando por aqui no Conexão Sertaneja e na sua companhia sou eu, seu amigo Jorginho Amaral, com muito mais sucesso. Vamos de Conexão.
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0: Chegamos, mais um show da manhã, mais uma super edição pra você. Bom dia cidade, bom dia você nos acompanhando onde estiver com a melhor playlist do seu rádio. É aqui, show da manhã, a sua melhor programação. Bom dia, dona de casa, bom dia, seu Zé, dona Maria, bom dia você, pedreiro, bom dia você, caminhoneiro, curtindo a melhor também. Bem-vindos à melhor sintonia, à boa programação, show da manhã. J. Lu tá contigo e não abro mão. Chegamos, bebê.
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0: Esse é o Show da Manhã, incrivelmente ou incrivelmente programa pra você. Ótimo dia, bom trabalho, bom descanso aí naquela correria, tá curtindo a gente? Onde você estiver, vem com a gente fazer a diferença. Já já vou trazer o horóscopo pra você ligadinho no Show da Manhã. Fica aí, é VaptVupt, já volto.
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8: Olá, uma ótima sexta-feira pra você. Hoje, 28 de agosto de 2026, está entrando no ar mais uma edição do nosso Café com Notícias. A partir de agora, você vai ficar muito bem informado. As últimas notícias do Brasil e do mundo aqui no Café com Notícias de hoje. Vamos para o nosso primeiro giro de reportagens agora.
9: O Ministério Público de São Paulo denunciou 16 homens envolvidos em um esquema de adulteração de combustíveis e lavagem de dinheiro. A denúncia foi feita após as investigações da Operação Carbono Oculto, realizada no ano passado. GAECO, Grupo de Atuação Especial de Combate ao Crime Organizado do Ministério Público de São Paulo, apontou na denúncia dos 16 alvos o envolvimento em esquemas de adulteração de combustíveis, documentos falsos, fraudes contra o consumo, crimes fiscais e conexão com outras organizações criminosas independentes. Segundo a Promotoria de Justiça, os denunciados fizeram parte, promoveram e financiaram pessoalmente uma organização criminosa para desviar

0: adulterar metanol, adulterar combustível e lavar dinheiro. A Operação Carbono Oculto foi deflagrada em 18 de agosto do ano passado. Uma força-tarefa com mais de 1.400 agentes cumpriu mandados de busca e apreensão nos estados de São Paulo, Espírito Santo, Goiás, Mato Grosso do Sul, Mato Grosso, Paraná, Rio de Janeiro e Santa Catarina. A investigação identificou a participação de integrantes da facção criminosa PCC no esquema fraudulento do setor de combustíveis. Mais de 350 alvos, entre pessoas físicas e jurídicas, são suspeitos de praticar crimes contra a ordem econômica, adulteração de combustíveis, crimes ambientais, lavagem de dinheiro, fraude fiscal e estelionato. Os desvios foram constatados em diferentes etapas de produção e distribuição de combustíveis. O repasse de dinheiro era feito por meio de fintechs comandadas pelo crime organizado e, de acordo com os investigadores, a escolha desse tipo de instituição de pagamento buscava dificultar o rastreamento dos valores. As transferências entre empresas e pessoas físicas eram feitas sem a identificação dos beneficiários finais, por meio de operações de contabilidade paralela. Da Rádio Nacional em São Paulo, Sara Kines.
1: Em viagem pelo Brasil, candidatos à presidência da República apresentaram propostas de governo para áreas como educação, saúde, segurança e economia nesta quarta-feira. Ronaldo Caiado, do PSD, defendeu a adoção de ações de inteligência em segurança pública para combater o ambiente de guerra vivido em comunidades no Rio de Janeiro. A fala foi após visita ao Santuário da Penha. O candidato também participou de sabatina feita pela rádio CBN e pelos jornais O Globo e Valor Econômico. Hertz Dias, do PSTU, concedeu entrevista à TV Globo em São Paulo. Ele destacou a proposta de uso dos recursos gerados por setores estratégicos para impulsionar a área de alta tecnologia. O candidato citou a produção de máquinas e equipamentos, infraestrutura digital, refinos de petróleo, semicondutores e terras raras, que podem ser utilizados em prol de um projeto nacional de desenvolvimento, em vez de atender aos interesses das multinacionais e dos grandes monopólios. Romeu Zema, do Novo, prometeu, se eleito, dar prioridade ao atendimento primário em saúde, evitando grandes deslocamentos da população para acessar os serviços em uma unidade básica de saúde. O candidato visitou o Hospital Regional de Teófilo Otoni, no norte de Minas Gerais, e concedeu entrevista à Rádio 98FM. Em Arapiraca, no Agreste Alagoano, Flávio Bolsonaro, do PL, realizou carreata e teve encontro com representantes do setor produtivo. Afirmou que, se eleito, vai levar desenvolvimento, energia, infraestrutura e emprego para o Nordeste. Renan Santos, do Missão, está no Rio de Janeiro e participa de entrevista na TV Globo após o Jornal Nacional. Samara Martins, do UP, participou de sabatina na Universidade Federal de Alagoas, onde debateu o orçamento e as políticas de permanência nas universidades públicas. Tratou também sobre demandas dos coletivos de mulheres e do povo negro. Augusto Cury, do Avante, cumpriu agenda em Montes Claros, Minas Gerais, onde realizou caminhada no Mercado Central, almoçou com empresários e visitou o Colégio Batista. Wilson Grace, do Democratas, concedeu entrevistas à Rádio Mix de Volta Redonda e à Rede Globo de São Paulo. Clariana Barão, do Democracia Cristã, concedeu entrevista ao jornal Sputnik Brasil. Lula, do PT, e Edmilson Costa, do PCO, não tiveram agenda de campanha nesta quarta-feira. Com produção de Marcela Nogueira, da Rádio Nacional em Brasília, Daniela Longuinho.
2: Considerado uma prévia da inflação oficial do país, o Índice Nacional de Preços ao Consumidor Amplo 15, o IPCA 15, registrou queda de 0,40% em agosto, após alta de 0,06% em julho. É a primeira deflação desde agosto de 2025, quando a prévia ficou em menos 0,14%. Com esse resultado, o índice acumula alta de 3,09% no ano e em 12 meses de 4,24%, abaixo dos 4,52% registrados nos 12 meses imediatamente anteriores. Os dados foram divulgados nesta quarta-feira pelo IBGE. Das 9 classes de despesas usadas para cálculo do IPCA 15, o destaque foi habitação, que passou de uma alta de 0,97% em julho para queda de 1,41% em agosto, sendo o principal impacto negativo no índice geral, que recuou 6,25% em decorrência da incorporação do bônus de Itaipu. No grupo Alimentação e Bebidas, a queda em agosto foi de 0,57%. Destaque para redução nos preços do tomate, menos 27%, da batata inglesa, menos 25%, e da cenoura, menos 17%. Em termos regionais, todas as 11 áreas pesquisadas pelo IBGE tiveram variações negativas em agosto. A menor foi registrada em Curitiba, menos 0,82%, por conta dos recuos da passagem aérea, menos 15,34%, e da energia elétrica residencial, menos 4,83%. O IPCA 15 é calculado com base no consumo das famílias com rendimento entre 1 e 40 salários mínimos. O indicador abrange 9 regiões metropolitanas: Rio de Janeiro, Porto Alegre, Belo Horizonte, Recife, São Paulo, Belém, Fortaleza, Salvador e Curitiba, além das cidades de Brasília e de Goiânia. Da Rádio Nacional, no Rio de Janeiro, Solimar Luz.
3: Continue ligado, depois do intervalo estaremos de volta aqui no Café com Notícias, sempre deixando você muito bem informado.
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9: Agora as previsões para Áries, Touro e Gêmeos. Signo de Áries.
8: Nascidos entre 21 de março a 20 de abril.
10: Para o signo de Áries, a lua cheia pode apontar um dia cheio de emoções em alta. Se tiver algum desafio, respira e busca pensar com calma, tá? Na área dos estudos, a chance de um pouco de tensão. No amor, evita tirar conclusões sem pensar. Receber e dar carinho pode ser uma boa pedida para fortalecer a relação com o crush. Em casa, o clima está para lá de favorável. Aproveita para relaxar e recarregar as energias.
9: Signo de Touro.
8: Nascidos entre 21 de abril a 21 de maio.
10: A sexta-feira vem com a lua cheia, dando aquela força para o signo de Touro curtir um tempo maior com os amigos. Pode ser uma boa chance para fortalecer esses laços. Só vá com calma na escolha de quem vai te acompanhar nessa, tá? No amor, o clima é de descontração e companhia. Mas atenção nas suas escolhas de rolê com o crush. Conversas sinceras podem levar o relacionamento a outro nível. Use essa energia para fortalecer seu lado criativo nos estudos.
9: Signo de Gêmeos.
8: Nascidos entre 22 de maio a 21 de junho.
10: Para o signo de Gêmeos, o movimento planetário aponta que hoje a dedicação aos estudos aumenta com a lua cheia. Mas oi, não esqueça de balançar com o descanso, viu? Lembre-se de se cercar de coisas que te deixem feliz e animada. A área amorosa pode sofrer com deveres da escola, mas há chance de equilibrar tempo para o crush e atividades escolares. Vale a pena investir em projetos juntos.
9: Já já voltamos com as previsões para Câncer, Leão e Virgem.
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13: 10 horas e 28 minutos.
14: Voltamos com muito mais participação, você interagindo, participando, interagindo, fazendo o som rolar por aqui, sempre na melhor programação do Show da Manhã. Aumenta o volume, mais uma batalha de música aí na área. Bom dia!

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1: Esse é o seu show da manhã, recheado de muita música boa. De você, do melhor ouvinte do Brasil, dá um trabalho? Onde está? Me conte, dá uma zapiada aí. Daqui a pouquinho eu vou trazer mais participação e uma playlist que vai desfilar top pra você. Segura aí, show da manhã, volta já.

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4: Agora, as previsões para Câncer, Leão e Virgem. Signo de Câncer.
3: Nascidos entre 22 de junho a 22 de julho.
5: Ei, signo de Câncer. O dia aponta que é bom colocar os pés no chão e maneirar nas expectativas, viu? Pode rolar uma confusãozinha entre sonhar acordada e a realidade. Calma que pode ser uma boa hora para equilibrar isso com os estudos e a roda das amizades. Falando nisso, não feche a porta pro crush ou mozão. Tem chances de vocês crescerem juntos.
4: Signo de Leão.
3: Nascidos entre 23 de julho a 22 de agosto.
5: Para o signo de Leão, o movimento planetário indica que pode ser necessário mais foco na organização e economia, principalmente na escola. Cuidado com as comprinhas por impulso, tá? No crush, o céu sugere que colocar as prioridades em ordem ajuda a manter tudo equilibrado. Na amizade e nos estudos, o autocontrole emocional pode ser útil para lidar com situações imprevistas. E aí, pronta pro desafio?
4: Signo de Virgem.
3: Nascidos entre 23 de agosto a 22 de setembro.
5: Signo de Virgem. A lua está cheia e com aspectos desafiadores com Urano, Sol e Mercúrio. Parece que precisa balancear suas necessidades com as de sua paixonite sem se esquecer. Marte dá uma moral e aponta para uma boa hora de focar em metas compartilhadas. Na escola, talvez role um trabalhinho em grupo. Isso pode ser mais bacana do que imagina, viu? Já com as amigas, a chance de fortalecerem seus laços.
4: Já já voltamos com as previsões para Libra, Escorpião e Sagitário.
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8: Estamos de volta aqui no nosso Café com Notícias, os destaques, as informações desta manhã de sexta-feira, agora no seu rádio.
9: Milhões de jovens vão às urnas pela primeira vez neste ano. 3 milhões e 500 mil novos eleitores têm entre 16 e 18 anos. Apesar de o voto ser facultativo para menores de 18 anos, muitos estão na expectativa para votar em outubro. É o caso de Júlia Faria Carvalho, de 17 anos.
10: É um pouco diferente a experiência de poder votar pela primeira vez, porque era sempre uma coisa que a gente via nossos pais fazendo e agora a gente também tem essa responsabilidade. A gente poder votar faz a diferença no país. Ainda mais como jovem, acho que a melhor contribuição que a gente pode fazer é escolher realmente quem que vai estar à frente governando o nosso país.
9: Gabriel Mendes, de 18 anos, ainda não sabe em quem vai votar, mas destaca que a eleição mexe com a consciência.
11: Os jovens, eles vão criando opinião própria sobre política, sobre a própria vida, e isso ajuda tanto no desenvolvimento pessoal quanto no desenvolvimento social, porque isso vai refletir um país mais autônomo, com futuros profissionais que tomam as próprias decisões baseado nos seus ideais, nos seus próprios critérios.
9: Alicia Lopes Nunes, de 18 anos, diz que será ativa e que quer contribuir para um país socialmente mais justo.
10: Eu ainda não sei qual candidato eu vou votar. Eu ainda pretendo estudar não só as propostas, mas a vida das pessoas que apresentaram tais propostas, porque apresentar propostas é muito fácil. E eu acredito que o voto é importante, faz sim diferença e ajuda a buscar um país que se alinhe com os princípios individuais de cada um.
9: Votar é um ato de cidadania. Segundo o cientista político Breno Vieira, a primeira vez nas urnas representa o começo do processo de socialização política.
6: Nesse momento que o jovem vai se reconhecer participante das decisões, e o ideal é que ele tome para si uma carga de responsabilização também, no sentido que ele está fazendo uma escolha. Então, no momento que esse jovem faz uma escolha, seja por um candidato A, B ou C, simplesmente ele tem que reconhecer essa responsabilização e ele tem que se fazer pertencente a um coletivo maior que é a sociedade, o Estado, o país, enfim. Comparecer, conhecer os candidatos, acompanhar os resultados, isso vai ajudar a criar um hábito de participação para que se prolongue a partir de outras eleições seguintes.
9: Para Breno Vieira, o eleitor deve aproveitar este momento para pesquisar os projetos dos candidatos.
6: É comprar propostas, compreender que o voto não deve ser escolhido por coisas triviais, mas por questões relevantes. O que é que aquele candidato está ofertando em termos de política pública para ele fazer quando estiver governando ou quando ele estiver legislando no Senado, na Câmara de Deputados, na Assembleia Estadual.
9: O Brasil tem quase 160 milhões de eleitores. Em outubro, os votos são para presidente da República, governador, senador e para deputados federais, estaduais ou distritais. Para mais informações, baixe no celular o aplicativo e-título da Justiça Eleitoral. Da Rádio Nacional em Brasília, Renato Ribeiro.
12: No Amazonas, pesquisadores e ribeirinhos trabalham juntos para acompanhar as condições dos rios e lagos e proteger os botos. O projeto Lagos Sentinelas da Amazônia, coordenado pelo Instituto Mamirauá, envolve mais de 200 comunitários e 52 comunidades. Sensores, estações meteorológicas e imagens de satélite monitoram a temperatura, o nível e a qualidade da água, além das condições climáticas. No Amazonas, o trabalho ocorre nos lagos Tefé, Coari, Janauacá e Serpa. O quinto lago fica no Pará. Segundo o levantamento dos órgãos, durante a seca de 2023, 330 botos das espécies cor-de-rosa e tucuxi morreram nos lagos naquele período. A pesquisadora do Instituto Mamirauá, Hilda Chaves, destaca um monitoramento intenso neste período.
13: 2 vezes por semana se faz o monitoramento desde a base flutuante do Instituto Mamirauá ao longo de todo o lago até a cabeceira do Tefé, voltando pela cidade até a saída dos Solimões, para tentar identificar se encontra alguma carcaça dos animais, para tentar fazer uma necropsia e poder tentar entender a causa da mortalidade.
12: O monitoramento também avalia o comportamento dos botos, como atividade, alimentação e interação entre os grupos. 12 botos vermelhos também receberam transmissores via satélite, que permitem acompanhar os deslocamentos dos animais e a resposta às alterações ambientais. O monitoramento reforçado não significa que uma nova mortandade esteja prevista para 2026. A proposta é estar preparado para agir rapidamente caso os indicadores mostrem uma situação de risco. Da Rádio Encontro das Águas em Manaus, Yasmin Bussões, para a Rádio Nacional.
14: Vem aí o primeiro drone feito de Miriti do mundo, criação da professora e cientista Keila Catete em parceria com o Instituto Federal do Pará, Campus Belém. A nova tecnologia vai ser usada no Círio de Nazaré pela primeira vez, agregando o valor do artesanal nos brinquedos de criança feitos de Miriti. A mestranda em engenharia pelo Instituto Federal do Pará, Campus Belém, responsável pela implantação da nova tecnologia, Keila Catete, fala da novidade.
15: O projeto, ele agrega a sustentabilidade, a cultura local, a biodiversidade, principalmente reconhecimento na área científica. E nada melhor do que agregar com a nossa cultura, a tecnologia, a inovação e trabalhando com grandes especialistas.
14: O projeto do drone feito de Miriti deverá ser a atração das crianças durante o Sírio. Vale ressaltar que a mestranda em engenharia deverá apresentar o primeiro drone com sensor e faz o veículo aéreo não tripulado flutuar sobre a água. Keila Catete comenta sobre a proposta, também para as crianças.
15: Essa tecnologia, ela vai agregar a criança, ela vai observar, ela vai analisar que o protótipo, ela vai reconhecer tudo isso com controle remoto e toda a estrutura de um drone terão acesso, mas com sendo supervisionado por um profissional renomado e com aulas práticas, sim, essa criança ela terá acesso de acordo com a faixa etária e também o modelo do drone. Nós sabemos, mais uma vez, que temos que classificar, né, o drone para que as crianças possam ter acesso com segurança.
14: Marcos Aleixo, da Rádio Cultura de Belém, para a Rádio Nacional em Brasília.
16: Estudantes dos ensinos fundamental e médio de todo o país têm até 1º de setembro para se inscrever na Olimpíada do Tesouro Direto de Educação Financeira. O objetivo da competição é promover o conhecimento e incentivar a educação financeira desde cedo, preparando os estudantes para o futuro. O formato da competição é semelhante ao de outras Olimpíadas, como a de matemática das escolas públicas. Os participantes fazem as provas nas próprias instituições onde estudam e o conteúdo é adaptado à série que estão cursando. No caso da Olimpíada do Tesouro Direto de Educação Financeira, há a opção de provas presenciais ou online. A aplicação dos exames ocorre entre 8 e 12 de setembro. A premiação em títulos do Tesouro tem valor correspondente ao desempenho do estudante. Além disso, os professores e as escolas também são premiados. No caso das instituições de ensino, a quantia pode chegar a R$100 mil para melhorias da infraestrutura da unidade, como laboratórios de informática, robótica ou ciências e bibliotecas digitais, além da aquisição de aparelhos de ar-condicionado. No ano passado, mais de 1 milhão e 700 mil estudantes participaram da Olimpíada. A inscrição é gratuita e pode ser feita no site da competição, onde também estão disponíveis as regras. O endereço é olitef.com.br. Com informações da Agência Brasil, da Rádio Nacional no Rio de Janeiro, Priscila Terezo.
17: O ministro André Mendonça, do Tribunal Superior Eleitoral, firmou uma tese sobre o uso de deepfakes durante a campanha eleitoral. A proposta dele é a de que seja considerado deepfake aquele conteúdo que tenha um grau de realismo ou de verossimilhança tão grande que confunde o eleitor, em que ele não consiga dizer que é falso. Ou seja, que provoque uma falsa sensação de autenticidade. É preciso ainda, segundo o ministro, diferenciar o que é deepfake, que é proibido pelo TSE, do que é inteligência artificial, que é permitido desde que fique bem claro que se trata de IA bem explícito e que não seja usado para prejudicar o candidato ou o eleitor. Se aprovada essa tese, poderá balizar os julgamentos sobre o assunto. Esse entendimento do ministro foi apresentado durante uma decisão que determinou a remoção de um vídeo com imagens do candidato Flávio Bolsonaro do PL. O candidato afirma que as cenas o associando ao ex-banqueiro Daniel Vorcaro eram falsas e produzidas por IA. O TSE está de olho nessa questão de inteligência artificial. Na semana passada mesmo, os ministros se reuniram para tratar do assunto. E nessa terça-feira, o tribunal conversou com influencers e criadores de conteúdo. São perfis que, somados, têm mais de 40 milhões de seguidores. Falaram sobre a urna eletrônica e reafirmaram a segurança e a confiabilidade dela e do nosso processo eleitoral. Da Rádio Nacional em Brasília, Priscila Mazenotti.
8: Fique ligado, depois do intervalo estaremos de volta aqui no Café com Notícias, sempre deixando você muito bem informado.
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3: Confira seu signo.
4: Agora, as previsões para Libra, Escorpião e Sagitário.
18: signo de Libra.
3: Nascidos entre 23 de setembro a 23 de outubro.
5: Hoje, signo de Libra, o movimento planetário dá uma dica. Talvez seja bom arrumar a rotina e evitar as sobrecargas, para não desgastar a relação. Pode também ser um dia bom para se sentir mais íntima e renovar sua confiança na pessoa amada.
18: Signo de Escorpião.
3: Nascidos entre 24 de outubro a 22 de novembro.
5: Para o signo de Escorpião, a lua cheia promete mexer um pouquinho na convivência social e com os amigos. O céu aponta que desafios podem surgir, mas com uma pitada de diplomacia é possível manter o clima bom. No amor, pode ser uma boa hora para conversas honestas e conciliadoras com o crush. Nos estudos, busque foco e união, aproveitando o apoio dos planetas para ir bem nas provas. Este é um dia para escorpianines levarem na esportiva, manterem a calma e abraçarem a resiliência.
18: Signo de Sagitário.
3: Nascidos entre 23 de novembro a 22 de dezembro.
5: Para o signo de Sagitário, o dia aponta um desejo maior de carinho e contato próximo. Melhor tentar balancear esse querer com as tarefas da escola. A movimentação planetária mostra que há chance de ter um papo profundo com o crush e de ter uma ligação mais forte.
4: Já já voltamos com as previsões para Capricórnio, Aquário e Peixes.
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19: Bom dia, estamos de volta com seu show da manhã. Bora curtir as melhores?

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0: Esse é o churrasquinho do Menos é Mais.
1: Sim, senhor!
0: Mais ou menos assim, quem gostou faz barulho, vai.
1: Que isso, cara?
2: Mais um bloco legal no seu Super Show da Manhã. Ótimo dia pra você no trabalho, em casa, onde estiver, de folga, de lazer. Tamo junto e misturado na melhor programação no seu Show da Manhã. Já já vou retornar com muito mais e ainda trazer o seu horóscopo, o guia astral que você sempre espera aqui no Show da Manhã. Até já, já volto.

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2: Agora, as previsões para Capricórnio, Aquário e Peixes. Signo de Capricórnio.
1: Nascidos entre 22 de dezembro a
2: Capricórnio, Aquário e Peixes. Signo de Capricórnio.
1: Nascidos entre 20...

0: no dia a dia escolar com as energias do planeta vermelho, Marte. A relação com o crush pode ter um toque mais prático e equilibrado, mas ainda assim, é importante ir com calma nos presentinhos, ok? Seus amigos podem ajudar com dicas para organizar melhor as finanças. Agora todo foco nos estudos, hein? Deixa as comprinhas para depois.
1: Signo de Peixes.
2: Nascidos entre 21 de fevereiro a 20 de março.
0: Para o signo de Peixes, a lua cheia aponta que é importante se expressar, mas também ouvir os outros. Em amor e amizades, a flexibilidade é aliada para lidar com as diferenças. Momentos de descontração e companheirismo com os amigos são favorecidos. Nos estudos, seja flexível com mudanças de planos.
1: Você conferiu o horóscopo do dia. 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
4: Estamos de volta aqui no terceiro bloco do Café com Notícia, sempre deixando você muito bem informado. As informações do Brasil e do mundo aqui no seu rádio.
5: A taxa das blusinhas e a PEC 6x1 devem entrar na pauta de uma reunião marcada para esta quarta-feira no Palácio da Alvorada. Será um almoço com o presidente Lula e os presidentes do Senado, Davi Alcolumbre, e da Câmara, Hugo Mota. A ideia é garantir a votação da medida provisória que acabou com a taxa de 20% sobre as pequenas compras internacionais, antes que a MP perca a validade agora no dia 8 de setembro. A proposta ainda está na comissão mista, que deve se reunir na terça-feira para definir o relator. Só depois é que vai para o plenário das duas casas. Outro assunto que deve estar no cardápio do almoço no Alvorada é a PEC 6x1. O relator senador Omar Aziz, do PSD do Amazonas, vai disponibilizar o relatório aos colegas da Comissão de Constituição e Justiça nesta quinta-feira. Deverá ser o mesmo texto aprovado na Câmara, sem alterações. Isso, segundo ele, para dar agilidade na votação. A previsão é a de que a leitura seja feita na CCJ na reunião de quarta-feira, quando haverá o esforço concentrado. E ainda na quarta, votação em dois turnos no plenário. O ministro Guilherme Boulos, da Secretaria-Geral da Presidência, garante que vai dar tempo, assim como foi na Câmara, de votar tudo num dia só.
6: Não estou falando só da CCJ, não. A nossa expectativa é ter o fim da 6x1 promulgado antes das eleições. Mas, uma vez aprovada no plenário do Senado Federal, a Câmara aprovou em um dia. Votou em primeiro turno, fez quebra do interstício e votou em segundo turno num único dia.
5: A proposta aprovada na Câmara prevê o fim da escala de 6 dias trabalhados para 1 de folga e a redução da jornada de trabalho de 44 para 40 horas semanais de forma escalonada. 60 dias depois da promulgação pelo Congresso, redução de 44 para 42 horas e 12 meses depois, chegando a 40 horas. Isso tudo, segundo o relator Omar Aziz, poderá ser feito na própria quarta-feira. A oposição se prepara para atrasar a análise e fazer a obstrução. A previsão é de um pedido de vista, prazo que pode ser de algumas horas ou até de 5 dias. Da Rádio Nacional em Brasília, Priscila Mazenotti.
7: O Ministério das Relações Exteriores lamentou nesta quarta-feira as mortes causadas por deslizamentos de terra e inundações no Nepal e na região autônoma do Tibete, na China. A tragédia, provocada por um terremoto que teria rompido a parte inferior de uma geleira, já soma pelo menos 157 mortos no lado nepalês e 3 no lado chinês, segundo a polícia do Nepal e a televisão estatal chinesa. Em nota, o Itamaraty expressou pesar e solidariedade às famílias das vítimas e também ao povo e aos governos do Nepal e da China. Segundo a pasta, não há, até o momento, registro de brasileiros entre os mortos ou desaparecidos. O Ministério do Turismo do Nepal informou que mais de 400 turistas continuam desaparecidos, sendo cerca de 340 estrangeiros. De acordo com o órgão, 133 são indianos que faziam uma peregrinação na região, 47 são americanos, 34 são australianos e 33 britânicos. Na China, outras 265 pessoas seguem sem localização em Guirong. As embaixadas brasileiras em Katmandu e em Pequim informaram que acompanham de perto os desdobramentos da calamidade. Cidadãos brasileiros em situação de emergência no Nepal podem procurar o plantão consular em Katmandu e os que estiverem na região do Tibete devem contatar o plantão consular em Pequim. O Itamaraty também disponibilizou o número de plantão geral, o 61 98260

0: 110 em Brasília para atendimento a brasileiros. Ao anoitecer, as equipes de resgate seguiam com o trabalho de localizar e identificar corpos nas áreas atingidas, entre elas o distrito de Hasuwa, no Himalaia, na fronteira entre o Nepal e a região chinesa. O porto de Girong, do lado chinês, também foi destruído pela força da lama e da água. Com informações da agência Reuters, da Rádio Nacional em Brasília, Pedro Lacerda.
1: O aplicativo e-Título vai passar por uma atualização programada neste sábado, dia 29, e domingo, dia 30 de agosto. A informação é do TSE, o Tribunal Superior Eleitoral. A manutenção começa às 8h30 da manhã e vai até às 6 horas da tarde do domingo, 30 de agosto. Nesse período, o aplicativo ficará indisponível para os usuários e podem ocorrer impactos em outros sistemas da justiça que usam autenticação em dois fatores. De acordo com a Corte Eleitoral, o acesso ao aplicativo continuará disponível pelo gov.br. Mas a orientação é que os eleitores se planejem previamente para evitar transtornos durante a janela de manutenção. O objetivo da atualização, segundo o TSE, é preparar a plataforma para as eleições gerais de 2026, nos dias 4, primeiro turno, e 25 de outubro, onde houver segundo turno. A ação prevê a migração do e-título para um ambiente em nuvem e a realização de testes que simulam falhas em componentes essenciais da infraestrutura tecnológica. Além disso, o procedimento vai permitir validar processos de recuperação de serviços e treinar equipes para atuar em eventual indisponibilidade durante o período eleitoral. Da Rádio Nacional em Brasília, Oussama El Ghauri. A Anvisa, Agência Nacional de Vigilância Sanitária, atualizou nesta quarta-feira as regras de segurança sanitária para aviões e aeroportos no Brasil. O texto substitui a norma vigente desde 2002 e ajusta os procedimentos às exigências atuais. De vigilância em saúde. A nova resolução entra em vigor em 150 dias. Uma das novidades é a adoção em 2 anos de sistemas de gestão da qualidade, com políticas de segurança sanitária e programas de auditoria. Em 1 ano, devem ser estruturadas áreas de gestão de documentos e de treinamento de fornecedores e trabalhadores. Esses prazos correm a partir de agora, com a publicação das novas normas no Diário Oficial da União desta quarta, apesar da resolução só começar a valer em 150 dias. As regras são para aeroportos classes 3 e 4, como Guarulhos, Brasília e Galeão, e empresas com aviões de passageiros com banheiros ou instalações hidráulicas. Entre as obrigações das companhias aéreas estão manutenção da qualidade da água consumida a bordo e controle sanitário dos alimentos servidos durante os voos. Além disso, limpeza e desinfecção das aeronaves e ações para evitar a presença de insetos, roedores e outros animais que possam representar riscos à saúde pública. Os aeroportos devem garantir fornecimento de água potável, sistemas de climatização, serviços de saúde e limpeza e desinfecção do terminal. O texto também destaca que, em caso de emergência em saúde pública, aeroportos e empresas aéreas devem seguir as orientações das autoridades sanitárias. E para aeroportos que queiram iniciar operações internacionais, a resolução estabelece ainda a necessidade da avaliação prévia pela Anvisa. Com informações da Agência Brasil, da Rádio Nacional em Brasília, Oussama El Ghauri.
2: O calendário cinematográfico brasileiro reúne centenas de festivais, mostras, eventos de circulação e outras iniciativas voltadas ao audiovisual. Nesta quinta-feira, mais um evento desse circuito abre as portas para o público. É o primeiro Festival de Cinema de Lençóis, cidade encravada na Chapada Diamantina, na Bahia. O diferencial da mostra está na programação voltada para produções audiovisuais e narrativas nascidas e realizadas na região da Chapada e em outros territórios. O homenageado desta primeira edição, inclusive, é Prata da Casa, o cineasta lençoense Orlando Senna. A abertura acontecerá às 7 da noite no Mercado Cultural de Lençóis, com exibição dos curtas Jardim de Plástico,

0: Fantástico de Delmar Araújo e Brilhante de Conceição Sena, seguida de um bate-papo sobre cinema, território e memória. A iniciativa, coordenada pelo coletivo TV Griot e pela Associação Grãos de Luz e Griot, é composta por 32 filmes distribuídos em 6 mostras temáticas. Com programação gratuita, o festival também promove oficinas, debates e encontros com profissionais do audiovisual. As produções abordam temas como ancestralidade, memória, infância, patrimônio e o protagonismo de mulheres, tendo sempre como foco o cinema feito por quem vive a Chapada e conta suas próprias histórias. A programação, que segue até o próximo sábado, está disponível no Instagram @ Festival de Cinema Lençóis. Da Rádio Nacional em São Luís, Madison Euler.
1: Fique ligado, depois do intervalo estaremos de volta no último bloco aqui do Café com Notícias desta sexta-feira.
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6: 11 horas e 24 minutos.
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7: Esse é o seu show da manhã, estamos de volta. Depois do casting publicitário detonar todas, vem com a gente, divulga sua marca também aqui no seu show da manhã. Vem fazer a diferença, vem crescer e aparecer. Bom dia, cidade, aumenta o volume. Voltamos com a melhor playlist pra você.

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4: 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Mas manda o que tá no seu coração.
5: Porque se fosse eu falaria mais ou menos assim.
6: Ei, boa noite. Antes de te bloquear, eu só vim te dizer que a partir de hoje pode tocar o terror, fazer o que quiser fazer. 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
4: Não, apaga.

Show da Manhã, incrível, essa foi top, hein? Recordamos, e você ligadinho com a programação. Bora curtir as melhores? Chega mais! Daqui a pouco vou voltar, vou trazer indicações. O pessoal tá no trabalho aí, na obra, curtindo a melhor. Tamo junto e misturado na primeira. E também vou trazer horóscopo. Se liga, já já! Tô de volta.

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4: Voltamos, participa aí, manda o seu zap. Bom dia, pessoal.

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2: Luan Santana e Léo Foguete. Luan City Festival São Paulo.

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1: Muito obrigado, São Paulo!
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0: Esse é o Show da Manhã, incrivelmente ou incrivelmente programa pra você. Ótimo dia, bom trabalho, bom descanso aí naquela correria, tá curtindo a gente? Onde você estiver, vem com a gente fazer diferença. Já já vou trazer o horóscopo pra você ligadinho no Show da Manhã. Fica aí, é VaptVupt, já volto.
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0: Uou, chegamos, mais um Show da Manhã, mais uma super edição pra você. Bom dia cidade, bom dia você nos acompanhando onde estiver com a melhor playlist do seu rádio. É aqui, Show da Manhã, a sua melhor programação. Bom dia, dona de casa, bom dia, seu Zé, dona Maria, bom dia você, pedreiro, bom dia você, caminhoneiro, curtindo a melhor também. Bem-vindos à melhor sintonia, à boa programação, Show da Manhã. J. Lu tá contigo e não abro mão, chegamos, bebê.
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0: gente. Mas Deus é tão bom que ela tá me ligando aqui, ó. Eu não vou atender, meu compadre. Não vou. Tá me ligando.
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4: 11 horas e 59 minutos.
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1: Nas palmas agora, quero ver. Você! Vai. Será que a galera sabe essa?

0: todos vocês. Obrigado! Obrigado, gente!
1: Valeu!
0: Obrigado!
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3: Daqui a pouquinho o Johnny voltando com muito mais. Dá um break aí, uma faturada. Já voltamos.
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0: blá, blá. Nem desculpa, viu? Vamos curtir agora o modão? Vamos curtir as modas boas? O sertanejo rústico e sistemático no seu hit sertanejo? Johnny tá contigo. Vamos com mais um bloco arrasador. Vem com a gente. Aumenta o volume aí.
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0: Faz barulho, Rayane e Rafaela Brasil!
1: Ali te ama, viu?
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2: Hit Sertanejo, a sua melhor programação, hein? Que tal a sua top companhia no dia a dia, na sua primeiríssima? Daqui a pouquinho tô de volta trazendo mais um bloco. Segura aí!
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8: Meio-dia e 33 minutos.
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2: Não tem mimimi, nem blá blá blá, nem desculpa, viu? Vamos curtir agora o modão? Vamos curtir as modas boas? O sertanejo rústico e sistemático no seu Hit Sertanejo? Johnny tá contigo. Vamos com mais um bloco arrasador, vem com a gente. Aumenta o volume aí.
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0: gente.
1: Obrigado,
2: você tá doido? Obrigado, Deus abençoe vocês.
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8: Meio-dia e 48 minutos.
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4: 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Vamos curtir, tá de boa, tomando aquela breja de leve. 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Johnny Coisa na parada. Hit Sertanejo também.
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2: Nas palmas agora, quero ver. 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
1: Hora certa.
2: Agora, a hora certa. 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
3: Meio-dia e 59 minutos.
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1: Hoje a nossa prece vai para os espíritos de Wanderson Oliveira Araújo, que hoje será a sua missa de sétimo dia, hoje, 14/8, às 19 horas, na Igreja São Sebastião, em Itamarandiba. O Wanderson é filho da Sandra Oliveira. E nós desejamos que ela e a família estejam com o coração amenizado pelo passamento de seu filho, sabendo que nós não pertencemos aos nossos pais, a ninguém aqui na Terra. A gente pertence ao nosso Pai de misericórdia. A gente estamos aqui em uma experiência na carne, como espíritos, e depois retornamos para a casa do Pai. Para o espírito também de Petit Georges, que faria aniversário hoje, Darli Silveira, também que faria aniversário hoje, que a nossa Mãe Santíssima dê a eles o nosso fraternal abraço e os cubra de bênçãos, de paz, de luz e de discernimento. E a nossa prece vai também para os aniversariantes. Eunice Fernandes, Célio Ferreira Alves, Natália Neves, Anath, filha do senhor Joabe e da dona Vilma. Anath é um docinho de coco, sempre a chamei, é linda, maravilhosa. Nosso forte abraço, Natália. Para Hilda de Fátima Souza, a Ana Maria Canuto, e para a Maura Correia, Cida Pimenta, Maria Cordeiro Leal, a Laísa Fernanda Santos, minha colega lá do Centro Espírita Meimei, em Pedro Leopoldo. O nosso fraternal e grande abraço a cada um de vocês. Que a Mãe Santíssima lhes dê paz, luz, saúde e felicidades.

0: Nossa Mãe Maria, Mãe da Luz Divina, estendo minhas preces a Ti, como mensageiro do amor eterno, neste momento de reflexão, abro meu coração para as bênçãos do além. Ave Maria, cheia de graça e amor, a chama que arde em teu coração é a luz que guia nossos passos. Em meio às sombras da existência terrena, imploramos tua intercessão por aqueles que buscam a paz interior. Santa Maria, Mãe dos aflitos, de todos os irmãos que enfrentam desafios e aflições, que tuas mãos suaves toquem os corações feridos, derramando consolo e esperança como a água bendita que purifica a alma. Ave Maria, mãos que acolhem os que partiram, receba em teu seio os espíritos que retornam à pátria espiritual. Que encontrem a serenidade nos teus braços maternos e que a transição seja suave como a brisa que acalma a tormenta. Maria, guia-nos na jornada da evolução espiritual, assim como foste guia para teu filho amado, Jesus. Que possamos, ó Mãe amada, aprender com as lições da vida, caminhando rumo à luz que nos leva de volta ao Pai. Ave Maria, mensageira da misericórdia divina, rogamos por todos os seres em sofrimento, que encontrem consolo nas palavras de amor e sabedoria, que permeiam as dimensões invisíveis que nos cercam. Maria, Mãe da Esperança, que teu amor inspire em nós a caridade, a compaixão e a compreensão, para que possamos construir um mundo de paz e fraternidade. Ave Maria, mulher de fé incomparável, ensina-nos a confiar na providência divina, a aceitar com resignação as provações do caminho e a celebrar com gratidão as alegrias que a vida nos oferece. Ó Maria, estrela resplandecente no firmamento, que tua luz nos conduza nos momentos de escuridão, nas trilhas sinuosas da vida terrena, semeia a compreensão, e que o perdão seja o farol que nos guia na senda do amor. Ave Maria, testemunha silenciosa dos corações, que teus olhos de amor maternal vejam a pureza em cada alma. Derrama sobre nós a virtude da humildade, para que possamos reconhecer a divindade que habita em cada ser. Santa Maria, guardiã dos laços familiares, abençoa nossos lares com a paz que só o entendimento traz. Que as diferenças se transformem em oportunidades de aprendizado, e que o amor floresça como jardim cuidado pelas mãos do Criador. Ave Maria, canção eterna que embala nossas preces, que teu cântico ecoe pelos vales da existência, levando consigo as súplicas daqueles que clamam por alívio, e que a harmonia celeste se faça presente em cada coração. Que assim seja, em nome de Deus e de nosso Senhor Jesus Cristo. Que a bênção divina repouse sobre nós, guiando-nos na jornada terrena e na ascensão espiritual. Obrigado, Senhor. Obrigado.
1: 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Alguém está pronto para ouvi-lo com fraternal atenção. Diz que Para o SOS Preces, anota o número 31-33-34-9700. Repetindo, 31-33-34-9700. Atendimento 24 horas todos os dias. Não deixe de discar para o SOS Preces. Quando você estiver com problemas, por favor, disca para lá.
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2: Nós já estamos na linha com Senise Maria de Oliveira Monteiro. Atualmente, ela é doutoranda em História pela UFMG. Sua tese versa sobre o pintor Caetano Luiz de Miranda, que nasceu em Diamantina. Senise, é uma honra tê-la em nosso programa Uma Janela para o Mundo. Seja bem-vinda e boa tarde.
3: Boa tarde, Diva. A honra é toda minha. Eu estou muito lisonjeada e agradecida, alegre pelo convite que você me fez. Será um prazer falar para a rádio e falar para você sobre o Caetano Luiz de Miranda.
2: Sim, e de assuntos tão importantes, né? Mas, olha, a gente não vai tratar só especificamente dele. Nós vamos também falar de outras coisas. Porque está vindo aí. Vamos embora. Como que foi sua infância? Com o que você brincava? Para a gente poder contextualizar, né? E as pessoas te conhecerem verdadeiramente.
3: Bom, a minha infância foi no Rio de Janeiro, no estado do Rio de Janeiro. No interior do Rio de Janeiro, eu nasci numa cidade pequenininha, lá, chamada Bom Jardim. E passado um tempo, eu fui viver em Niterói. E aí cresci em Niterói. E é assim, eu me considero uma pessoa do interior. Então, naquela época, as brincadeiras eram... Eu brincava de boneca, brincava de casinha, brincava de pique-bandeira na rua, de queimada, ia para a escola. Foi uma infância comum, assim, de qualquer criança na década de 70.
2: Sim. E você ainda vai muito a Niterói?
3: Não, assim, desde 2020 que eu não vou.
2: Ah, sim. Porque lá está o doutor Luiz Fernando Aparecido de Oliveira. Hoje ele é o presidente da Fundação Oscar Niemeyer, lá em Niterói.
3: Sim, eu passei a minha juventude em Niterói também. Eu estudei o ensino médio no Instituto Gay Lussac, no centro da cidade, ali na rua José Clemente.
2: Sim.
3: Depois eu fiz o curso de odontologia na Faculdade de Odontologia da Universidade Federal Fluminense. Morei em Niterói ainda por alguns anos.
2: E exerceu?

0: essa profissão?
1: 12 anos.
0: Olha só, tá vendo?
1: Sim. Em 2001, eu me mudei de Niterói para Santos, para o litoral paulista. E lá em Santos foi que eu fiz o curso de Direito.
0: Olha só. E o que é que te chamou para o Direito? O que foi? Foi a birra de tanto passar desaforo dos outros, ser usurpada como eu? Porque eu fiz Direito por causa disso. Mas não exerço, não. Nunca quis e nem quero. Que eu acho um porre.
1: Não, na verdade, eu gostaria de estudar História.
0: Sim.
1: Já naquela época, né, do Direito. Mas a cidade, assim, questões da vida, circunstâncias, eu acabei optando pelo Direito e não fui para o curso de História. E aí eu estudei Direito, foi um tempo muito alegre lá durante o curso de Direito, mas eu também nunca exerci a profissão, a não ser o tempo que eu estagiei.
0: Sim, eu também.
1: No Ministério Público do Estado de São Paulo e no Juizado Especial Civil da cidade. Foram os dois estágios que eu fiz.
0: Sim.
1: E depois que eu formei, eu até prestei alguns concursos, mas eu estava mais dedicada a cuidar da minha filha. Eu tenho uma filha hoje com 28 anos. Eu estava mais ocupada em criá-la. E então, eu não me dediquei muito a essa questão do concurso.
0: Sim.
1: E como eu sempre gostei de história, eu sempre gostei do patrimônio e eu sempre gostei de Minas Gerais. E eu sempre quis viver aqui em Minas Gerais. E em 2014, eu vim passar umas férias aqui, porque eu já conhecia Ouro Preto, São João del Rei, Tiradentes. E eu não conhecia ainda nem Diamantina, nem o Cerro.
0: Sim.
1: Então, eu passei 5 dias aqui em Diamantina. E num desses dias que eu estava em Diamantina, eu fui assistir uma palestra da professora Maria Cláudia, que era professora da Universidade Federal.
0: Uhum.
1: Isso, aqui do Jequitinhonha, do Vale do Jequitinhonha, em Mucuri. E ela ministrou uma palestra sobre o doutorado dela, que ela tinha finalizado.
0: Sim.
1: E sobre o pintor, o guarda-mor José Soares de Araújo.
0: Sim.
1: E durante a palestra dela, ela falou sobre a pintura na Itália, falou sobre a pintura em Diamantina. E assim, eu fiquei enlouquecida pelo tema, né?
0: Sim.
1: E assim, aquilo me tocou de um jeito que foi assim, não, é isso que eu quero fazer. E aí eu voltei para São Paulo, eu tinha uma vida lá completamente estabilizada, um casamento estabilizado, e assim, uns 3 meses depois eu me divorciei do meu marido. Aí eu falei assim, bom, agora o que eu vou fazer da minha vida, né? Eu não vou ficar aqui. E eu resolvi mudar para Belo Horizonte e me dedicar às coisas que eu queria ter me dedicado, que era a história da arte e o patrimônio.
0: Sim.
1: E aí eu mudei para Belo Horizonte, cheguei em Belo Horizonte em 2016 e fui cuidar disso. E aí eu cheguei, fiz algumas especializações e aí depois eu fiz o mestrado na UFMG também.
0: Olha, que bacana, viu? E eu ia perguntar onde você cursou o primário, se você guarda alguma professora em sua lembrança, sua memória, coração, mas acho que
1: olha,
0: a gente tem tanto
1: para então, eu guardo sim, eu me lembro do nome das minhas 4 professoras do primário, da primeira série, da segunda, da terceira e da quarta. As minhas 2 professoras da terceira série e da quarta, eu ainda tenho um contato com elas, virtual.
0: Uhum.
1: E a gente conversa bastante, troca algumas figurinhas às vezes, algumas ideias. Do segundo ciclo, do fundamental. Realmente eu lembro de algumas, não, porque eram muitos, então, assim, é rápido, não consigo me lembrar de todos. E as minhas melhores memórias são dos professores do ensino médio. Esses sim, se eu parar para conversar sobre eles, eu vou ficar falando bastante tempo.
0: Olha só, e por quê? É porque
1: Porque
0: houve.
1: era outra escola e era uma escola assim que eu amava, sabe? A nossa aula começava às 7h45, a gente chegava às 6h30 na escola para ficar mais tempo lá,
0: Olha só.
1: antes da entrada.
0: Uau! E essa escola foi em
1: Em
0: Niterói?
1: Niterói, Niterói.
0: Ó. Eu tenho amigos lá em Niterói, é o Felipe Cavalieri Douro. O pai dele morreu já, foi secretário de Estado como que chama? Tipo a Copasa em Minas Gerais. Lá é outro nome.
1: Ela era
0: É SAIC.
1: SEDAI, agora mudou.
0: Isso
1: Agora lá em
0: aí,
1: Niterói
0: conheço.
1: é Águas de Niterói, salvo engano.
0: Não, mas era no Rio de Janeiro, na capital lá, que ele
1: Ah,
0: era.
1: é
0: É,
1: SEDAI.
0: isso, ele que era o secretário. Mas, e o Felipe mora lá, ele era produtor do Egberto Gismonti,
1: Ah, sim.
0: uma pessoa muito inteligente, fantástico. Mas, Senise. Você possui graduação em Direito pela Universidade Católica de Santos?
1: Isso.
0: E o que que te motivou a transição da bem que você já contou isso, aí já entrou outra odontologia para a área jurídica e depois para o campo da história. Isso já vinha dentro de você? Como que é essa paixão pela história.
1: É, assim, a história sempre foi a paixão, mas eu tenho uma mãe muito forte e a minha mãe não queria que eu fosse professora de modo algum, porque ela foi professora do Estado e eu acho que ela não queria para mim a vida que ela teve, né? Porque professor tem uma vida muito sacrificada. Então, eu acabei indo para odontologia porque são muitos dentistas na minha família. Eu acho que eu tive influência direta de um deles, que me influenciou assim diretamente para ir para odontologia. Mas então eu trabalhei bastante na odontologia. 12 anos eu trabalhei. Eu trabalhava em hospital. Eu fazia cirurgia de traumatologia bucomaxilofacial.
0: Bacana.
1: Cheguei a ser primeiro assistente de um cirurgião da cidade, mas assim, chega uma hora que a vida te cobra aquelas coisas que estão lá dentro de você e que você não fez porque ficou dando atenção a outras coisas, né? A outras prioridades. Então, o direito foi uma ponte, né, para eu conseguir chegar aonde eu queria, que era na história.
0: E o direito, né, tem algumas pontuações, né, de história, né?
1: Sim, eu tive um professor maravilhoso no curso de Direito, no primeiro ano. Ele era professor de Introdução ao Estudo do Direito. Ele era um juiz de Direito, do Estado de São Paulo, e foi fabuloso o curso dele.
0: Eu posso imaginar, porque ele dá muito saber, né?
1: Sim, ele lia, escrevia e falava latim.
0: Uau!
1: Então, a gente brincava com ele que na cidade só ele e o padre Valdemar sabiam latim. Aí depois, quando o padre Valdemar faleceu, ele ficou sendo o único que sabia latim na cidade. Era uma pessoa de vasta cultura, de uma intelectualidade singular e que me influenciou muito assim no curso de direito a buscar mais conhecimento, né, a fazer as coisas com excelência. Ele foi uma pessoa muito importante, mas é o que eu falo, o meu caminho era para a história, sabe?
0: Certo.
1: E assim, a Maria Cláudia foi a janela que abriu para mim.
0: Sim.
1: As coisas que ela me contou, que ela falou, foi uma palestra pública,
0: Sim.
1: tiveram muito, muito efeito sobre mim. E assim,
0: Sim.
1: foi aquilo que eu gostaria de fazer. Tanto que quem me orientou, o professor da UFMG que me orientou, o professor Magno Melo, é o mesmo orientador da Maria Cláudia.
0: Olha que
1: É
0: bacana.
1: porque eu queria estudar com ele, porque eu queria estudar esse assunto
0: Sim.
1: da pintura em perspectiva.
0: Isso, as sibilas, né?
1: É, né?
0: É,
1: Não necessariamente as sibilas, mas assim, a pintura de quadratura, que é a pintura de falsa arquitetura que os pintores no século XVIII e XIX faziam aqui em Minas Gerais.
0: Sim.
1: É, a Maria Cláudia, o estudo das sibilas é um estudo assim muito particular dela, né?
0: Sim.
1: Então, assim, eu estudo mais os pintores, digamos assim.
0: Sim, e o pintor é o. E o Caetano Luiz de Miranda.
1: Sim.
0: Como que está sendo o seu trabalho a respeito dele? O que você tem para contar para a gente que você já descobriu, sendo ele uma pessoa que não é citada? Eu nunca vi ninguém citá-lo. Ninguém.
1: Então, eu posso te contar a história assim do começo?
0: Pode, pode.
1: É, quando eu entrei para o mestrado, eu fui estudar o Manuel da Costa Taíde,
0: Sim.
1: que foi um homem assim muito singular na pintura na região de Vila Rica,
0: Sim.
1: Congonhas, Itaverava. Ele pintou ali naquela região. Então, assim, o meu mestrado foi assim como se foi uma biografia documentada que eu fiz dele. Ele era o pintor mais estudado e assim eu consegui complementar detalhes da vida dele que haviam algumas lacunas. Então, eu consegui com a pesquisa documental arquivística fechar algumas lacunas que existiam na biografia dele. E eu terminei o mestrado em 2024. O meu trabalho foi muito elogiado e eu gostaria de prestar o concurso, a seleção para o doutorado. E eu precisava fazer um projeto. Então, na hora de fazer o projeto, o que aconteceu? Eu pensei se eu ia continuar com o trabalho do Manuel da Costa Taíde e fazer um trabalho assim mais voltado para análise da obra dele, que eu não tinha feito no mestrado porque não dava para fazer, ou se eu ia me aventurar em outras paragens. E aí eu pensei em estudar o Gonçalo Francisco Xavier, que é um pintor também do século XVIII, que pintou na região de Santa Bárbara, Catais Altas, Barão de Cocais, mas também em Conceição do Mato Dentro, córregos, naquela outra região aqui, abaixo do cerro, ali, né, adjacente aqui à região dos Diamantes. Mas o Gonçalo Francisco Xavier, ele carece de um problema para o doutorado, que é a falta de documentação. A documentação sobre ele é muito exígua, muito difícil de se conseguir saber mais alguma coisa sobre ele do que já se sabe. E aí eu me lembrei de um artigo que eu li, que foi publicado, na revista do Arquivo Público Mineiro, e depois do arquivo, da professora Camila Santiago. E nesse artigo da Camila Santiago, ela falava sobre as bibliotecas dos pintores em Minas. E ela cita o Caetano Luiz de Miranda como uma pessoa detentora, proprietária de uma biblioteca com 100 títulos e 300 volumes.
0: Sim.
1: O que é uma biblioteca fabulosa, no contexto do século XVIII, do século XIX, no Brasil, no interior de Minas Gerais.
0: Sim.
1: E em dezembro de 2023, assim, 6 meses antes de eu defender o mestrado, eu tive acesso a uma transcrição, do inventário, do hall de bens do Caetano Luiz de Miranda, do inventário dele. E no meu estudo sobre a pintura em Minas Gerais, de modo geral, eu vi o Caetano Luiz de Miranda sempre atrelado, ao guarda-mor José Soares de Araújo, ou com alguns estudos sobre os professores, os pesquisadores da cartografia histórica, estudavam sobre ele. E eu procurei e falei assim: bom, ele não tem um estudo singular, um estudo que fale só sobre ele. E aí eu preparei um projeto de pesquisa, me inscrevi na seleção para o doutorado. Esse projeto foi avaliado pela banca de seleção. Eu fui depois para a entrevista e fomos aprovados, tanto eu quanto o projeto.
0: Ah, oh, que
1: E
0: bacana.
1: porque o Caetano Luiz de Miranda, ele é pouco conhecido porque existe muita coisa a ser descoberta e a ser pesquisada em Minas Gerais. E nós, os pesquisadores, os alunos de pós-graduação, da UFMG, da Federal de Juiz de Fora, e da Unicamp também, São Paulo, nós temos feito um trabalho de recuperar essas pessoas e trazer à baila esses pintores, esses artífices, porque antes só se falava do Antônio Francisco de Lisboa, sabe?
0: Sim,
1: Era tudo
0: o aleijadinho.
1: aleijadinho. Tudo aleijadinho. E a coisa não funcionava bem assim. Então eu vi no Caetano Luiz de Miranda um personagem singular, né? A pesquisa ainda está em período de coleta de dados. Eu ainda não tenho todos os dados computados e sedimentados e escritos. Essa pesquisa vai ficar pronta com a defesa dela no ano de 2029. Até lá eu estou em processo de descoberta ainda de pesquisa de arquivo, de pesquisa documental. Agora, o que eu posso dizer para você é que, assim, da minha impressão sobre ele, ele é uma pessoa inteligente, muito culta e dotada de um talento para as artes. Porque o que nós temos sobre ele, né? Já a princípio, obras de pintura nas igrejas, nós temos mapas. Alguns mapas feitos por ele. Nós temos desenhos, assim, desenhos de a bico de pena, gravuras, e ele também foi oficial, da Intendência dos Diamantes. Ele trabalhou na Intendência dos Diamantes,
0: Sim.
1: com o intendente Meyer e depois com o intendente Câmara, até 1822, 1821, 1822. E
0: Sim.
1: ele foi eleitor também nas eleições dessa época. E eu diria que, na linguagem de hoje, ele era um personagem multimídia. E um detalhe da vida dele é que, quando a gente estuda os arquitetos e os pintores lá da comarca do Rio das Mortes, por exemplo, José Pereira Arouca, que foi um arquiteto construtor que construiu muitas obras em Mariana, ele era uma pessoa muito rica, mas ele já tinha vindo de Arouca, de Portugal, assim, com uma determinada condição financeira que permitiu a ele continuar o seu trabalho e o seu enriquecimento aqui.
0: Sim.
1: Agora, o Caetano Luiz de Miranda, ele tem um detalhe. A gente vê um inventário com um monte-mor de quase 28 contos, o que era muito dinheiro para a época. A gente vê um inventário com uma série de bens de uma pessoa muito, muito rica, que tinha dinheiro, que pertencia à elite, à elite financeira, à elite econômica e à elite intelectual da cidade. E quando a gente vai para trás, para a época do nascimento dele, ele mesmo se diz uma criança exposta em casa de Antônio Pinto de Miranda e sua mulher. Então, o lastro familiar de ser o filho legítimo, ele não tinha. Então, é um novelo que eu estou tentando desvendar, ainda eu tenho algumas pistas, mas ainda não consolidadas, a respeito de como uma criança exposta consegue construir a vida que ele construiu.
0: Certo.
1: Porque ele nasce por volta de 1774 e falece em 1837.
0: Certo. E naquela época, né, em que
1: sim,
0: tudo
1: sim.
0: Havia preconceito e dificuldades imensas. Mas, Senise, aqui uma curiosidade. Como que você conheceu a professora Lurdinha? Esse docinho de coco que a gente tem aí em Diamantina, essa preciosidade.
1: Olha, eu vim porque eu entrei no doutorado ano passado. E o ano passado eu passei o ano fazendo as disciplinas que eu precisava fazer e amealhando informações da bibliografia, né? Daquilo que já existe publicado sobre o Caetano Luiz de Miranda.
0: Sim.
1: Mas eu precisava vir a Diamantina e eu precisarei voltar muitas vezes e precisarei ir ao Cerro para poder ver as obras. E eu vim a Diamantina em janeiro deste ano para pesquisar na Biblioteca Antônio Torres e pesquisar no arquivo da Cúria Arquidiocesana. Uhum. E eu estava num desses horários que, entre uma igreja e o arquivo, eu entrei numa loja de tecido.
0: Sim.
1: Porque eu estava acompanhada da minha filha naquele dia, e a minha filha resolveu comprar um tecido para fazer um vestido. Sim. E eu estava ali na loja, quando a Lurdinha entra na loja, e com uma amiga, ela estava com uma outra amiga dela, e começa a conversar, e ela me mostra o livro dela, fala sobre o Padre Toledo, a gente começa a conversar, e aí eu conheci ela ali numa loja de tecido, no Centro Histórico de Diamantina, e nos tornamos grandes amigas.
0: Ali selou-se uma amizade para a vida.
1: Para a vida, exatamente.
0: Ela é maravilhosa. E, Senise, você já conheceu a Índia Mantina? Se não, peça para a professora Lurdinha lhe apresentar o Gonzalo Monteroso. Ele é arquiteto e ele tem uma biblioteca fantástica. Ele é argentino. E ele é cartógrafo também.
1: Olha, que interessante. Eu cheguei aqui dessa vez, que eu estou hospedada em casa de Lurdinha, e nós chegamos na sexta-feira, eu cheguei na sexta-feira à noite.
0: Sim.
1: E no sábado de manhã nós fomos ao mercado de Diamantina e lá a Lurdinha me apresentou, o senhor Gonçalo. Mas foi um encontro assim, muito rápido, eu não pude conversar muito com ele. Mas pedirei a ela que faça às vezes.
0: Isso, eu acho que deve, porque é uma pessoa que pode contribuir com você
1: em
0: muita coisa. E também, deixa eu ver quem mais. Acho que ele. E tem também o Vander da Conceição, né? Que é outro historiador aí, muito. Uma pessoa muito séria aí de Diamantina.
1: Sim, eu vou pedir a ela.
0: Pois sim. E. Você, aqui voltando lá para os seus estudos, Você
1: Vamos lá.
0: tem especialização em História da Arte pela PUC Minas.
1: Sim, pela PUC Minas.
0: Como a análise estética se encontra com a pesquisa histórica no seu trabalho?
1: Olha, é assim, o meu trabalho do doutorado, você diz, do Caetano Luiz
0: Isso.
1: Miranda, eu não faço análise estética, porque, na verdade, a proposta que a gente fez foi uma proposta de biografia, né? Porque para você fazer uma análise estética, pelo menos o meu conceito, para eu olhar para uma obra e analisar aquilo imparcialmente, como eu acho que deve ser, sem colocar o meu sentimento, o meu ponto de vista, eu preciso conhecer o que o autor, o pintor, ele pretendia naquela época. E
0: Expressar.
1: essa área que nós estudamos, que tem o Caetano Luiz de Miranda até menos, porque ele tem algumas artes sacras, arte pinturas em igrejas, iconografia de santos, mas ele é uma pessoa que transita nos dois mundos, digamos assim, no mundo material e no mundo espiritual. E
0: Sim.
1: quando a gente está diante, de uma obra sacra, por exemplo, nós atribuímos um valor de arte aqui ao santo ou à pintura, mas as pessoas da época, elas não encaravam assim. Aquilo ali tem um valor religioso, tem um valor espiritual, sabe? E a gente precisa ter muita consciência disso. Isso é um elemento que o meu orientador, ele chama atenção para a gente o tempo inteiro. O Magno, ele é muito cioso sobre isso, porque, por exemplo, uma igreja de São Francisco de Assis, que é o santo da pobreza, é o santo dos animais, o santo da ecologia, porque é uma igreja tão ornamentada com pintura dourada? Porque os franciscanos entendem que para Deus é sempre o melhor. Então, a gente precisa também estudar um pouco a filosofia do encomendante, porque os pintores, eles não têm muita liberdade de criatividade. Eles vão realizar aquilo que o encomendante pede. E o encomendante, normalmente, dos nossos pintores, são irmandades e ordens terceiras. Então, o pintor, ele tem uma margem muito pequena de criatividade na realização da pintura.
0: Mas dá para perceber, né, algumas diferenças de um para o outro e do estilo, né?
1: Sim, eles têm estilos pessoais, eles têm traços pessoais e traços assim de pincelada. Mas a gente outra coisa que a gente precisa ter consciência é que quando a gente fala, por exemplo, do Manuel da Costa Taíde, o Manuel da Costa Taíde pintou o forro da nave da Igreja de São Francisco de Ouro Preto, é uma obra-prima. Ele não fez aquilo sozinho, tá? Ele tinha uma equipe, um ateliê, uma oficina, onde ele era o mestre pintor. Ele normalmente arrematava aquela obra, e a partir do arremate, que já tinha sido combinado, né, através do ajuste com o encomendante, eles iam. Cada pintor, cada oficial, tinha sua tarefa dentro da oficina. Inclusive, tinha servente que era para moer as tintas, o preparador de tintas. Não é uma coisa assim da genialidade que o Ataíde subiu no andaime e pintou aquela apoteose lá, né? A Nossa Senhora da Assunção, a Nossa Senhora dos Anjos e o coro angélico em ouro preto. E isso se repete. Como José Soares de Araújo aqui, também na região de Diamantina, ele não trabalhou sozinho. Agora, essas outras pessoas, que a gente precisa saber quem elas são, a gente esbarra, na questão de como passou muito tempo, 200 anos, muitos documentos foram perdidos,
0: Sim.
1: né? E muita coisa a gente não vai conseguir descobrir como foi. Então, mas existia um método de trabalho, um modelo de trabalho aqui em Minas Gerais.
0: Sim. E o Ângelo Oswaldo de Araújo Santos, atual prefeito pela quinta vez de Ouro Preto, você já teve contato com ele?
1: Então, eu conheço o Ângelo Oswaldo, assim, eu sei quem ele é, mas eu nunca conversei com ele.
0: Ah, sim.
1: Mas eu
0: Nós
1: sei que ele, eu
0: iremos te
1: sei que ele,
0: colocar em contato com ele.
1: eu sei que ele é uma pessoa que
0: Acessível.
1: acessível, que é muito ligado ao patrimônio, uma pessoa
0: Sim,
1: que
0: sim.
1: dedicou muito sua vida a essa parte,
0: Sim.
1: à preservação do patrimônio histórico, uma pessoa da
0: Sim.
1: cultura, uma pessoa que valoriza, essa questão. Eu penso que Ouro Preto, nesse aspecto, está em muito, muito boas mãos.
0: Nossa, e
1: Mas assim,
0: como?
1: mas ele assim não é uma pessoa que eu tenha assim, relacionamento pessoal de
0: Sim.
1: amizade ou de conhecimento com ele.
0: Pois sim, me coloco à sua disposição para lhe ajudar na intermediação, porque eu o tenho e ele me tem também como amiga, e o mesmo digo eu, com muita honra.
1: Ô, Diva,
0: Então,
1: muito obrigado.
0: se você precisar de alguma coisa, me diz que eu vou pergunto para ele, vou falar com ele de você e passar o telefone dele, né? Que com certeza vai falar. Passa meu telefone para ela. Ele é cheio do que fazer, mas é uma criatura que todas as vezes que eu ligo para ele, ele nunca deixou de me atender. Nunca. Então, ele é muito especial, muito, muito especial. E, Senise, a sua especialização em análise e gestão de patrimônio cultural pela UNIBH foca em preservação. Como você enxerga a relação entre a teoria histórica e a aplicação prática na gestão de patrimônio?
1: Olha, eu costumo dizer para os meus amigos mais chegados, assim, que eu não sofro mais pelo patrimônio nacional,
0: Sim.
1: porque nós temos uma teoria que é fantástica, nós temos, uma legislação que, apesar de antiga, ela precisava de uma atualização, mas que ela funciona muito bem. Nós temos cidades monumento, com reconhecimento internacional pela Unesco, né?
0: Sim,
1: Diamantina é uma delas,
0: Ouro Preto,
1: Ouro Preto também,
0: Congonhas, o
1: Congonhas.
0: conjunto de obras lá, né, do Aleijadinho.
1: Do Santuário, né? Do
0: Isso.
1: Bom Jesus de Matozinhos. Mas nós. A gente olha o patrimônio e vê um descaso, assim, que eu costumo dizer que o dia que os políticos entenderem que patrimônio gera turismo, que turismo gera dinheiro, gera emprego, gera riqueza, gera economia circulante, talvez haja uma mudança, de postura no trato da preservação do patrimônio, né?
0: Sim.
1: Eu também fiz um curso, eu acho que esse não está aí no que eu te enviei, no currículo que eu te enviei, de conservação preventiva de bens móveis. E a gente sabe que conservar e preservar é muito mais barato do que restaurar.
0: Sem dúvida.
1: Porque se você tem políticas de conservação preventiva, você evita o restauro. E um edifício com 250, 300 anos, como são os nossos, é primordial a gente fazer conservação, sabe? Fazer inspeção do telhado, Na época, nós temos duas estações. Estou falando isso em termos de Minas Gerais, tá? Eu não vou entrar nem no mérito da Bahia, porque eu não moro na Bahia, eu não gosto de falar do estado dos outros. Mas, assim, eu já me considero mineira honorária, então, assim, eu já acho que eu posso falar. Em Minas Gerais, nós temos duas estações bem definidas, a seca e a chuva, né? E na época da seca, a gente tinha que olhar as coberturas dos nossos edifícios, fazer manutenção das calhas, limpeza das calhas, para evitar que a gente tenha problemas no telhado, na cobertura do edifício, que vão causar infestação de cupim por causa do calor e da umidade, um caibro de um telhado atacado por cupim é um risco, você corre risco de desabamento. E fazer as manutenções das fachadas, né, fachada lateral, as fachadas principais, tudo isso é muito mais em conta do que você deixar um edifício ao ponto dele precisar ser interditado, porque ele corre risco de ruir, e corre e ruindo, ele vai causar uma tragédia. E ter que contratar uma obra de restauro que é incalculável, uma fortuna, uma obra de restauro. Então, nós precisávamos mudar o nosso pensamento nesse sentido, né? E exatamente conservar, prevenir para não ter que chegar no restauro. E haver uma educação patrimonial, sabe? Para as crianças aprendam a gostar do seu patrimônio, aprendam a valorizar o seu centro urbano, né? As suas cidades, os seus prédios, as suas igrejas. Mas, assim, eu sou aquele tipo Ariano Suassuna, o otimista realista, né? Então, eu tenho aquela esperança que a minha alma vai cultivando, mas eu também olho o que está acontecendo, eu não gosto do que vejo.
0: E olha, eu tenho um exemplo para lhe repassar da Escola Agrotécnica Federal de Barbacena. O Colégio Agrícola de Aulas de Abreu, a CADA, a gente tem esses nomes todos. Atualmente é o Instituto Federal Sudeste Barbacena. Se você visse a beleza do conjunto arquitetônico lá da CADA, é uma coisa assim impressionante. E está em franca deterioração. Inclusive, nós estamos trabalhando para reerguê-la, e somente o projeto do teto do prédio principal, é só o projeto, 500 mil reais, só o projeto. Para a feitura da obra, 100 milhões de reais, por baixo, 100 milhões de reais. Então, a gente está lutando para que aquilo, para que eles vejam, porque esconderam, sabe, por um longo tempo, esconderam sob um teto, esse teto de baixo, o
1: Forro.
0: forro. A deterioração do teto foi escondida por um forro. Você precisa ver a situação. Está, inclusive, na Universidade UNB, Universidade de Brasília, para que eles façam. Está sendo feito o projeto lá. E é um serviço até, inclusive, no mundo. Nunca foi feito esse trabalho, está sendo feito agora, em Brasília, que faz tudo em 3D. Você precisa ver a tecnologia aplicada para esse projeto. É uma coisa assim fantástica. E tem a professora Raquel lá da UNB que está ajudando e tal. Você precisa ver. E eu gostaria até que, se possível, professora, se você. Estou te chamando de professora, porque para mim você é mais do que professora. E me pediu que te chamasse só de Senise. Eu estou aqui até constrangida.
1: Não, imagina
0: É
1: eu, hein?
0: verdade.
1: Não, eu não sou professora, assim, porque eu não tenho vínculo com uma instituição educacional para que eu seja professora. Então, assim, na verdade, eu sou mestre, né, em história pela UFMG e eu sou doutoranda, né? Na atualidade, eu sou uma doutoranda, uma estudante de doutorado que almeja lá na frente conseguir defender a tese e ter o
0: Com
1: título de
0: certeza.
1: doutor. E aí depois eu vou me colocar à disposição aí para quem quiser o meu trabalho, a minha colaboração, né, com o conhecimento que eu amealhei nesses anos.
0: Então, e outro dia assistindo uma missa de sétimo dia lá na matriz de Barbacena, eu olhei o teto e vi que tem alguns pedaços de pintura, sabe, no teto. Parece que eles mudaram o teto. É algo que tinha que ser visto, meu pai. Como que deixa as obras tão importantes, a nossa história morrer assim, deteriorar desta forma? Eu não compreendo. Não compreendo, Senise. Onde é que anda o pensamento do povo? Porque, como dizia o embaixador José Aparecido, que o nosso primeiro secretário de Estado da Cultura, né? Primeiro ministro da Cultura, fundou a cadeira de cultura, o ministério. Então, ele falava que um povo sem cultura, que não preserva a sua cultura, é como um corpo morto.
1: Sim,
0: Não
1: eu
0: existe.
1: costumo dizer que quem não sabe de onde veio, não sabe para onde vai.
0: Pois então.
1: Então, nós precisávamos valorizar, não é que eu seja um saudosista que acho que a gente tem que viver no passado, não, mas eu acho que o patrimônio histórico, ele tem meios, ele pode ser um instrumento de geração de riqueza, sabe? De geração de renda, de geração de empregos, de melhoria de vida, das
0: Isso.
1: pessoas, de ser um meio de ofertar dignidade à nossa população.
0: E limpa, né? E limpa, um turismo
1: Sim,
0: limpo.
1: sim.
0: Um
1: E
0: turismo
1: eu acho
0: limpo.
1: interessante aqui no estado de Minas Gerais o trabalho que o IEFA, o Instituto Estadual do Patrimônio, faz com o ICMS Cultural. Eu acho muito interessante essa iniciativa. Os municípios fazem as rodadas, né, de ICMS e eles recebem incentivos, e eu acho que o caminho pode ser por aí. Mas no. Em termos de governo federal, assim, o Instituto Patrimônio, ele vem a cada dia trabalhando. Os servidores são os abnegados que estão lá no IFAM, porque eles trabalham com uma sobrecarga, porque tem pouco material humano para muito serviço, né? Minas Gerais é mais ou menos 60% do patrimônio tombado do país, do patrimônio protegido do país, está em Minas Gerais. E eu acho que Minas Gerais está na moda de novo, né? Os feriados, as férias, nós estamos aí com as cidades repletas de turistas, e eu acho que a gente pode oferecer mais e melhor por meio da preservação, sabe? De mostrar a beleza daquilo que nós temos, porque as pessoas que viveram aqui no século XVIII e no século XIX, eles construíram muito, sabe? Não foi só ruim,
0: Dinheiro,
1: exploração,
0: não.
1: dinheiro, exploração, não. Há uma beleza naquilo que eles se propuseram a fazer. Há inclusive, um porquê aquilo acontecia daquela forma. Então, a gente precisa preservar isso de alguma maneira.
0: Sim, precisamos. E precisa-se criar novas leis que ajudem mais ainda, sem ser essa do ICMS, criar outras formas que as pessoas possam contribuir diretamente para uma obra de restauração, de conservação, como você disse. A conservação é muito mais importante do que o restaurar
1: Sim.
0: depois. É muito mais barato e mais simples, né, de fazer qualquer trabalho. Mas vai colocar isso na cabeça do povo.
1: Eu me recordei agora de uma iniciativa muito interessante na questão da conservação preventiva que foi tomada pela Arquidiocese de Mariana.
0: Sim.
1: A Arquidiocese de Mariana, no ano passado, fez um seminário sobre conservação preventiva dos bens. Mariana são muitas igrejas,
0: Sim.
1: a Sé Catedral, inclusive, foi restaurada, foi entregue há pouco tempo, ficou belíssima a igreja, uma igreja maravilhosa. O Santuário de Nossa Senhora da Conceição, de Antônio Dias, em Ouro Preto, também tem um restauro recente. A Igreja de São Francisco de Assis tem um restauro recente. E o clero em Mariana, né, entendeu que conservar era mais barato que restaurar.
0: Sim.
1: Porque a restauração não é só o valor da restauração. O que acontece quando você tem que fechar uma igreja para restaurar, e elas não ficam fechadas por 2, 3 meses. Quando você
0: Não.
1: vai enfrentar uma obra de restauro, são 4, 5 anos. A Igreja de São Francisco ficou 10 anos fechada. E os ofícios que são celebrados nessas igrejas, por essas ordens terceiras, por essas associações, elas são deslocadas do seu templo original, quer dizer, do seu espaço religioso, do seu espaço espiritual, para uma outra igreja, né? Para um outro prédio, para uma outra comunidade. Antes da entrega da Igreja de São Francisco, eles estavam preparando a festa de São Roque, que deveria ser na Igreja da Ordem Terceira, na Igreja da Sé. E o clero e Mariana entendeu que era que também tem não é só o material, a espera pelo restauro, o processo de restauro em si. Há um dano, assim, entre aspas, né? A vida daquela comunidade, né? Aquela congraçamento das pessoas, o fazer os ofícios, as procissões, as festas. Então, eles lançaram esse seminário, onde várias pessoas da área conversaram e deram palestras, e eles lançaram uma cartilha de conservação preventiva, e eles estão treinando monitores em cada paróquia, em cada igreja, pessoas dali da comunidade, para atuar nessa área da conservação preventiva. Então, assim, eu torço muito para que a iniciativa da Arquidiocese de Mariana dê certo e que seja, assim, um exemplo, né,
0: Sim.
1: para as outras arquidioceses e dioceses de Minas Gerais e até do Brasil, que tenham prédios históricos, que tenham patrimônio, para que sigam essa iniciativa e façam suas cartilhas também e adotem a conservação preventiva como uma rotina.
0: Sim. É bacana você falar isso até para que Barbacena, lá na Cada, seja feita uma cartilha de preventiva. Depois que restaurar o que está lá quase tudo deteriorando, isso é muito importante, muito.
1: E no âmbito ainda do patrimônio, assim, o Instituto do Patrimônio Histórico Nacional é inteiramente grátis, né? Não precisa se pagar por isso. Ele tem uma biblioteca digital, que, aliás, ela está fora do ar pelo período do defesa eleitoral, mas que passando a eleição ela vai voltar. E ali tem um programa que foi feito chamado Programa Monumenta. E ali naquele Programa Monumenta você tem vários livros e publicações e artigos e cartilhas sobre como conservar telhados, alvenaria, de pedra, como conservar os edifícios, como conservar os elementos integrados, que nós temos muitos nas igrejas. Então, assim, é possível,
0: Sim.
1: né? Mas a gente precisa ter vontade para
0: É
1: fazer as
0: verdade.
1: coisas.
0: Vontade e atitude, né? Que a
1: Sim,
0: vontade
1: vontade.
0: só não vai adiantar, mas
1: É,
0: a
1: vontade.
0: ação, né? A
1: Vontade e
0: ação.
1: ação.
0: É. E quais são os principais, as principais dificuldades, desafios dessa sua etapa acadêmica? No doutorando, como doutoranda em história.
1: Olha, eu aprendi a lidar muito bem com isso, porque no mestrado eu já fui encontrando dificuldades e eu já fui contornando. O meu doutorado, ele já tem título e ele se chama Caetano Luiz de Miranda,
0: Sim.
1: Entre Tintas e Diamantes,
0: Ah, que
1: na
0: lindo.
1: comarca do Cerro Frio, 1774 a 1837. Então, eu tenho o meu objeto, tá ali, né? O meu objeto é o Caetano Luiz de Miranda e a vida dele entre as tintas e os diamantes. Entre as tintas, porque ele pintou sibilas, pintou forros de igreja, fez gravuras, pintou telas, fez desenho a bico de pena, ele fez mapas, ele copiou mapas. E os diamantes, não porque ele fosse um minerador, porque ele era oficial da intendência, então
0: Sim.
1: ele estava ali misturado naquela burocracia que existia na intendência dos diamantes, e eu não vou pegar nem o período lá dos contratos lá do João Fernandes, nem nada disso, porque o Caetano Luiz de Miranda chega na intendência em 1803, 1804, e essa fase já tinha
0: Já tinha
1: terminado,
0: passado.
1: já tinha passado. Os desafios, o primeiro desafio é a documentação, que muita coisa não existe mais, né? Assim, pesquisadores que vieram antes de mim já diagnosticaram que, por exemplo, os documentos da intendência dos diamantes, eles foram perdidos, inclusive o livro da capa verde. Então, existem trabalhos minuciosos sobre o tema que foram feitos com outras fontes de outros arquivos, como o Arquivo Público Mineiro, por exemplo, que é um manancial, né, de fontes para quem quer estudar o período colonial. Período colonial, assim, é antes do Império, né, quando o Brasil ainda era o reino de Portugal e depois o Império do Brasil. O Arquivo Público Mineiro é um manancial de documentação, de informação, é um arquivo muito bem organizado, que o pesquisador chega lá, é muito bem recebido, e é um arquivo muito fácil de se lidar, até porque muita coisa dele já está digitalizado, disponível via internet. Então você entra no site, faz a sua pesquisa, acha a foto, né, a digitalização, baixa para o seu computador, vai ler e pronto. Agora, outros arquivos têm um procedimento diferente. Eu não vou te dizer que são ruins, não. É o modo deles trabalharem, que também é certo, e o pesquisador tem que se adaptar ao modo deles. Então, essa é uma dificuldade, porque, por exemplo, o Arquivo Público Mineiro, eu perco menos tempo na pesquisa do que um arquivo, por exemplo, que eu tenho que ficar uma manhã e uma tarde inteira lendo o documento lá e copiando, porque o arquivo não está digitalizado. Mas isso é uma opção do dono do arquivo. Então, o pesquisador, ele vai ter que se adequar a esse tipo de situação e resolver a vida dele da melhor forma possível. Uma outra dificuldade é que as obras estão muito espalhadas, né? Existe existem documentos que a gente vai precisar usar na pesquisa, isso já aconteceu no mestrado, que estavam em Mariana, outros em Ouro Preto, outros no Rio de Janeiro. A vantagem é que também o Arquivo Nacional e a Biblioteca Nacional têm muito material digitalizado. E aquilo que não está digitalizado, você pede que eles digitalizem, e eles digitalizam e enviam para você, você está com um documento ali. Então, assim, a gente, eu faço um gerenciamento, porque eu preciso usar a documentação da Casa dos Contos, que era, onde estava centralizada a arrecadação fazendária do
0: Sim, de
1: ouro,
0: Ouro Preto.
1: de ouro preto, inclusive dos diamantes, tem alguma coisa lá.
0: Sim.
1: Da arrecadação fazendária do
0: Sim, de
1: ouro,
0: Ouro Preto.
1: de ouro preto. Inclusive, dos diamantes tem alguma coisa lá.

0: que está microfilmada do período do ouro, do ciclo do ouro, né? E como eu te falei, algumas coisas eu tenho que me socorrer de Vila Rica para entender o que está acontecendo aqui em Diamantina, porque lá era a administração da capitania. E a pessoa, a funcionária, né, a servidora, que era responsável pelo arquivo, que conhecia aquele arquivo como a palma da mão dela, se aposentou.
1: Ah, meu Deus.
0: E não ficou um funcionário treinado por ela, né, para poder ficar
1: E
0: lá. E
1: em Ouro
0: aquele,
1: Preto?
0: em Ouro Preto.
1: Uai,
0: E
1: vou
0: esse
1: falar com o Ângelo Oswaldo
0: não,
1: isso.
0: mas deixa eu te contar, esse arquivo pertence ao Ministério da Fazenda, ao
1: Ah,
0: Ministério da Economia,
1: sim.
0: conforme manda. Então, assim, é o governo federal dentro de Ouro Preto, entendeu? Uma
1: Ah.
0: instituição federal dentro de Ouro Preto. Então, eu liguei para lá, porque eu estarei em Ouro Preto no próximo mês, para procurar por esses documentos. E a pessoa, o servidor que me atendeu lá, foi gentilíssimo, né? Muito generoso, mas ele colocou para mim: olha, a pessoa que trabalhava aqui, ela não está mais aqui, ela se aposentou e nós estamos tentando fazer o melhor que a gente pode.
1: Olha.
0: Mas veja bem, eles não têm aquele cabedal, aquela estrutura que ela tinha para gerenciar o arquivo. Então, assim, as dificuldades que a gente tem são essas, porque já melhorou bastante, assim, as pessoas nas paróquias são delicadíssimas, generosíssimas, sabe? Tem muito boa vontade em facilitar
1: Sim.
0: o trabalho, mas assim, são obras espalhadas. Eu tenho obra em Diamantina, é para ver, eu tenho obra no Cerro, eu tenho obra em Aí, que é um distrito de Diamantina que é
1: Sim.
0: mais de difícil acesso. Então, mas a gente vai equacionando, sabe? É o que tem. Mas assim, o doutorado é meio como a vida, né?
1: É, sem
0: Eu tenho
1: dúvida.
0: um colega de doutorado que ele é da arquitetura, e como a gente trabalha com temas e objetos que é ligado à história, é ligado à arte, é ligado à beleza, a gente diz que fazer doutorado é bom demais, porque todas as nossas agruras acabam quando a gente pisa em Diamantina, quando a gente pisa em Ouro Preto, ou quando a gente pisa em São João del Rei. Toda essa parte da dificuldade, ela fica muito secundária
1: É,
0: ao
1: suaviza.
0: ganho, suaviza, comparado ao ganho que a gente tem de conhecimento e também de relação humana, assim,
1: Sim.
0: as pessoas que a gente encontra pelo caminho, né?
1: São
0: Como
1: lindas,
0: eu
1: eu sei
0: encontrei a
1: disso.
0: Lurdinha, encontrei outras pessoas por aqui.
1: E Diamantina, nossa, onde você mais encontra?
0: Diamantina é um lugar espetacular.
1: É.
0: E as pessoas aqui são mais
1: Fora
0: espetaculares
1: da
0: ainda.
1: curva, fora da
0: Sim,
1: curva.
0: fora da curva, exatamente.
1: É, Senice, por gentileza, me dá só um tempinho para eu falar dos meus patrocinadores.
0: Claro, sem problema.
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0: 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E, Senise, como a pesquisa acadêmica em história pode se aproximar mais do público em geral, extramuros universitários?
1: Olha, eu vou te falar, vou contar para você da minha experiência no mestrado.
0: Sim.
1: Quando eu fiz mestrado, eu pesquisei e eu parti do livro do professor Ivo Porto de Menezes. Ele tinha 64 documentos transcritos no livro dele.
0: Sim.
1: E eu pesquisei, eu terminei o mestrado com 174, com esses 64 dele e mais outros tantos, né? São 174 documentos. E o que eu fiz com ele? Eu transcrevi todos. O meu anexo de documentos da dissertação, ele é imenso, porque está tudo ali. E ele está no repositório da UFMG. Então, assim, é um acesso amplo. E foi, inclusive, uma pergunta que eu respondi na defesa, né?
0: Sim.
1: Por que eu tinha feito toda essa transcrição, essa quantidade de folhas, essa quantidade de documentos? E a minha resposta foi: transcrever esses documentos foi, primeiro, uma forma de preservar os originais.
0: Sim.
1: Tá? Porque se alguém quiser pesquisar o Manuel da Costa Taíde agora, algum documento específico entre esses que existem lá, eles estão lá, eles estão disponíveis, basta acessar o repositório institucional da UFMG. Está lá, tudo disponível. Esse foi o primeiro motivo. Além da disponibilidade do acesso a eles, é a preservação do documento em papel em si, porque cada vez que a gente mexe no documento, eu penso que ele fica sendo manuseado por muitas pessoas. E eu penso que a digitalização é uma forma muito segura de se preservar aquilo. Então, eu pensei assim, eu estou estudando a Taíde 200 e tantos anos depois da morte dele. Quem sabe daqui a 500 anos alguém vai se interessar por ele e o documento vai estar lá na nuvem da UFMG para ter acesso. O segundo motivo foi que eu estudei numa universidade pública, né? Com professores, estrutura, pagos com o dinheiro do povo brasileiro. Então, e eu tive bolsa da CAPES também. Então, já que eu tive professor, universidade, bolsa de fomento para dar apoio à minha pesquisa, custeadas pelo povo brasileiro, nada mais justo que esse povo tenha acesso ao que eu escrevi, que tenha amplo e restrito acesso a isso.
0: Sim.
1: Então, está lá. Mas eu sei que a dissertação, ela está numa linguagem que ela é muito acadêmica, ela é muito técnica. Então, como a gente faz isso chegar aonde o povo está, como diria O nosso querido
0: Milton
1: Bituca.
0: Nascimento.
1: É reescrever a dissertação com uma linguagem mais acessível, deixando um pouco de lado alguns aspectos muito tecnicistas e fazendo um verdadeiro acesso, acessibilidade ao conhecimento, né? E que isso, o meu plano é que isso vire livro no futuro, né?
0: Sim.
1: Para que o Ataíde caia nos braços do povo, como eu costumo dizer para os meus amigos. E outra coisa é também usar a dissertação em algum programa de educação patrimonial, né? Mas mais voltado lá para a comarca de Vila Rica, né? Para aquela região efetivamente onde estão as obras do Ataíde.
0: Sim. E você.
1: E do doutorado pretendo fazer a mesma coisa. Depois que eu terminar a entregar a tese, que ela for aprovada, eu pretendo que ela se transforme em livro, né? E que a gente dê conhecimento através dos educativos dos museus, né? Tanto o Museu do Diamante quanto o Museu do Ouro em Sabará, que tem obras do Caetano Luiz de Miranda lá em Sabará. É fácil assim, o dia do Caetano Luiz de Miranda, vamos conhecer quem foi essa pessoa, quem foi esse personagem. É para as crianças das escolas locais, né? Das escolas públicas, das particulares se interessarem. Eu penso que é difusão. Eu acho que o
0: Sim.
1: conhecimento amealhado, ele não pode ficar restrito, ele tem
0: Sem
1: que ir.
0: dúvida, com certeza. O que a gente aprende passar para frente. E professora, como você vê o impacto das novas tecnologias e da digitalização no estudo e na difusão da história da arte?
1: Olha, como tudo na vida, tem os seus aspectos positivos e os negativos, né? Eu acho que a tecnologia para você digitalizar os documentos, ela é fantástica. Eu acho que digitalizar o documento, como já te falei, você tem o documento preservado e acessível para mais pessoas, né? O documento digitalizado, ele chega mais longe. E por
0: Sim.
1: outro lado, tem também a questão da digitalização documental, do escaneamento digital, do escaneamento digital dos edifícios, porque os projetos de restauração, eles podem utilizar o escaneamento digital dos edifícios, que você faz diversas fotografias, né? Fotografias muito entre aspas, você escaneia o prédio inteiro e bota aquilo no computador, o seu escaneamento no computador, vai formar uma nuvem de pontos. A partir da nuvem de pontos, o programa do computador vai te dar o prédio em 3D na tela do computador. Isso já tem sido feito muito a miúde, pelos arquitetos, tá? É uma coisa muito benéfica, mas o problema que eu vejo é com essa inteligência artificial geracional que está por aí, é que essa inteligência, eu tenho problema, eu discuto com elas muitas vezes, porque quando elas não sabem alguma coisa, elas inventam. E quando elas inventam, elas criam uma coisa que não tem nem pé nem cabeça, que simplesmente não existe.
0: Sim.
1: Então, eu acho que isso, assim, para mim, quando eu vejo elas falando uma bobagem sobre Manuel da Costa Ataíde, eu vou lá e contesto. Falo, ó, isso aqui não é assim, isso que você está dizendo, está errado. Agora, as crianças, né, os jovens, eles sempre vão pelo caminho mais fácil.
0: Pois é.
1: Então, os professores estão com uma tarefa a mais, que é decifrar se aquilo que está sendo conhecido, que está sendo entregue pelos alunos, é fruto da inteligência artificial.
0: Sim.
1: Eu acho que nós teremos um problema aí no futuro, ou já estamos tendo, né, com essa questão da inteligência artificial, geracional, que produz, o conhecimento e as pessoas, não refletem sobre aquilo, não analisam e acabam tomando como verdades, às vezes, e coisas certas, às vezes aquilo que não é bem assim do jeito que a inteligência artificial está dizendo que é.
0: Sim. E de que maneira o estudo do passado recente pode nos ajudar a compreender os impasses culturais que estamos vivenciando no presente?
1: Olha, eu vou falar para você aquilo que eu já falei antes, mas é uma coisa que eu acredito muito. Quem não sabe de onde veio, não sabe para
0: Para
1: onde
0: onde
1: vai,
0: vai?
1: né? E eu gosto muito daquele livro do Alice no País
0: País
1: das
0: das
1: Maravilhas.
0: Maravilhas. Ah, eu não conheço.
1: E o gato pergunta para Alice que se ela não sabe para onde ela vai, qualquer caminho serve.
0: Isso.
1: Então, eu acho que é mais ou menos baseado nisso aí. A gente precisa saber, conhecer o passado, né? Aprender a enxergar os vieses, né? Com que as coisas nos são ditas, porque existe muito viés ideológico em tudo na vida. Então, a gente tem que se aprender a refletir, a analisar, a separar o que é o que não é. E a partir dali, ver o que a gente tem, partir do que a gente tem, para chegar no que a gente precisa chegar ou no que a gente quer chegar, da melhor maneira possível.
0: Sim. Olha, Senise, o espaço está aberto para você. Você tem aí 3 minutos para falar coisas que eu não tenha perguntado. É seu.
1: Oh, minha querida Diva, eu te agradeço muito a oportunidade, de ter um tempo tão grande. Hoje em dia a gente vive correndo e quase não tem tempo de fazer nada, e mesmo nas nossas, palestras acadêmicas a gente tem tempo, e se passar do tempo corta o microfone. E esse espaço realmente foi um espaço muito significativo. Eu queria te agradecer demais pela oportunidade. Tá?
0: Eu é que agradeço.
1: Gostaria de me colocar à disposição para qualquer coisa que
0: Sim.
1: você queira conversar a respeito do tema. E eu espero, no futuro, trazer o resultado da pesquisa e mostrar para você e para o seu público também
0: Tá,
1: aquilo que eu
0: estaremos às
1: encontrei,
0: ordens.
1: aquilo que eu encontrei, aquilo que eu concluí, aquilo que
0: Sim.
1: eu também não consegui fechar, compreender e decifrar sobre a vida desse personagem, que assim eu acho espetacular, um personagem com muitas facetas, um personagem que eu acho apaixonante e que assim, que pena que ele ficou esquecido, mas que bom que ele ficou esquecido, porque assim eu posso trazê-lo à baila, né?
0: Desvendá-lo.
1: Desvendá-lo, exatamente, desvendar os mistérios do Caetano Luiz de Miranda.
0: Sim, muito bacana. E então, lhe agradeço penhoradamente sua disponibilidade em dar esse tempo para que a gente aprenda com você e essa sua bondade em dividir com a gente os seus saberes, olha, não tem preço, tem um valor imenso, imenso. Muito obrigada mesmo. E,
1: Ô,
0: por
1: Diva.
0: favor, nos ajude lá em Barbacena, porque a gente precisa de pessoas mais ainda que nos ajude a conseguir. Demover esse imbróglio, porque é uma coisa fantástica. Ah, meu Deus! E eu falo fantástica é da situação, né? Que é difícil. Então, mas que a gente tem que movimentar, tem que fazer de tudo para conseguir fazer alguma coisa, para conseguir salvar a escola.
1: Não, é o que eu te falei. Eu sou um otimista realista. Então, assim, eu queria, minhas últimas palavras são assim: muitíssimo obrigado, tá? E com os meus melhores cumprimentos para você, para sua família, para todos os seus ouvintes. aqui em Minas Gerais, no Brasil e no mundo também, por que não, né?
0: É porque tem do mundo, precisa ver o tanto de ouvintes que eu tenho pelo mundo. Quer ver? Aqui tá, ó. Os ouvintes, que a gente vai saber amanhã, mas Columbus, Ohio, Estados Unidos, Nuremberg, Alemanha, Miami, na Flórida, Jacksonville, nos Estados Unidos, na Flórida também, Georgia, Carolina do Norte, Helsinki, na Finlândia.
1: A última palavrinha que eu queria dar para você é assim, já você chega no mundo inteiro. Quem tiver interessado em saber sobre o Manuel da Costa Taíde, o pintor mais bem estudado de Minas Gerais, o mais conhecido, o mais venerado em verso e prosa, assim, a minha dissertação está disponível no repositório institucional da UFMG. Ela se chama Manuel da Costa Taíde, Vida e Obra Documentada no Ambiente Artístico de Minas Gerais, 1762 a 1830.
0: Oh, maravilha! Pois sim, eu lhe agradeço penhoradamente. Muito obrigada e dê por mim um grande, forte abraço na nossa amiga Lurdinha. E muito obrigada. Obrigada demais.
1: Obrigada demais, Diva. Até logo.
0: Até logo. E fica com Deus.
1: Você também com Deus, hein?
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1: Do livro Caminho, Verdade e Vida, de Francisco Cândido Xavier, pelo Espírito Emmanuel. Ministérios. Cada um administre aos outros o dom como recebeu. Como bons despenseiros da multiforme graça de Deus. Capítulo 1, Pedro, versículo 4 a 10. Toda criatura recebe do Supremo Senhor o dom de servir como um ministério essencialmente divino. Se o homem levanta tantos problemas de solução difícil em suas lutas sociais, é que não se capacitou ainda de tão elevado ensinamento. O quadro da evolução terrestre apresenta divisão entre os que denominais magnatas e proletários, porquanto, de modo geral, não se entendeu até agora no mundo a dignidade do trabalho honesto, por mais humilde que seja. É imprescindível haja sempre profissionais de limpeza pública, desbravadores de terras insalubres, chefes de fábricas, trabalhadores de imprensa. Os homens não compreenderam ainda que a oportunidade de cooperar nos trabalhos da terra transforma-os em despenseiros da graça de Deus. Chegará, contudo, a época em que todos se sentirão ricos. A noção de capitalista e operário está renovada. Estender-se-ão ambos como eficientes servidores do Altíssimo. O jardineiro sentirá que o seu ministério é irmão da tarefa confiada ao gerente da usina. Cada qual ministrará os bens recebidos do Pai na sua própria esfera de ação, sem a ideia egoística de ganhar para enriquecer na terra, mas de servir com proveito para enriquecer em Deus. Nós agradecemos aos nossos ouvintes, agradecemos aos nossos patrocinadores, agradecemos a Nayara e agradecemos a Senise pela oportunidade de conversar com ela, de aprender com ela. Gratidão imensa. Tenham todos um excelente restante de tarde.

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0: Opa, ela chegou, hein? Sexta-feira, sua linda. E como é que a gente tá, hein? Estamos bem demais. Melhor ainda agora aqui no Show da Tarde, que começa nessa sexta-feira inspiradora. É muita música boa que vai estar rolando a partir de agora aqui na sua tarde, hein? Uma tarde bem especial pra mim, pra você, pra todos nós. Então aumenta o volume aí, porque tá começando o seu Show da Tarde.

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1: 15 horas e 28 minutos.
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1: 16 horas e 21 minutos.
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0: Simone Bilici!
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1: 16 horas e 37 minutos.
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2: 17 horas e 28 minutos.
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Bom, agora eu quero prestar uma homenagem a um dos maiores cantores românticos de todos os tempos. Esse cara vende milhões de discos no mundo inteiro. Julio Iglesias.

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1: 18 horas e 52 minutos.
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tinha suspirado, tinha beijado o papel devotamente. Era a primeira vez que lhe escreviam aquelas sentimentalidades, e o seu orgulho dilatava-se ao calor amoroso que saía delas, como um corpo ressequido que se estira num banho tépido. Sentia um acréscimo de estima por si mesma e parecia-lhe que entrava, enfim, numa existência superiormente interessante, onde cada hora tinha o seu encanto diferente, cada passo conduzia a um êxtase e a alma se cobria.

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2: 19 horas e 15 minutos.
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3: 19 horas e 52 minutos.
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3: Olá, como é que tá você? Teve um dia complicado, um dia difícil, uma semana de muito trabalho? Olha, o que eu posso fazer para melhorar isso aí é garantir que nós temos a melhor programação musical. É isso mesmo, as melhores músicas começam a partir de agora, rodando aqui no nosso Super Hits. Eu vou até o final e eu quero que você vá comigo, hein?

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0: 고맙습니다.
1: Tá na hora do intervalo, mas é super rápido. É, aqui a gente gosta de ouvir mais música. Então fique por aí porque eu já volto trazendo mais sucesso. Até já. 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
1: 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Muito bem, já estamos de volta aqui na sua rádio com a melhor programação. Foi um intervalo super rápido e já trazemos mais sucessos para você.

0: amigo.
1: Esqueça tudo.
0: Pou!
1: Sucesso! 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
2: Aqui os intervalos são sempre muito rápidos, então não saia daí, é rapidinho e a gente volta com muito mais música. Até já!
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2: Ah, você sabe que eu não minto pra você, né? Eu falei que seria um intervalo rapidinho pra você não perder tempo. Combinado? Já voltamos com a melhor programação.

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3: A gente vai dar uma paradinha rápida em nossa programação, mas não saia daí. Daqui a pouquinho voltamos com muito mais pra você.
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7: 20 horas e 42 minutos.
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3: Deu tempo de tomar aquela aguinha? Muito bem, já estamos de volta com a nossa programação e eu sei que você vai adorar mais essa parte, com grandes sucessos aqui na sua rádio.
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1: Tá na hora do intervalo, mas é sempre muito rápido. É o tempo de você tomar uma aguinha, um cafezinho e a gente já volta com muito mais música e na melhor programação, é claro, né? Não saia daí, eu já volto. 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
1: 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Muito bem, já estamos de volta aqui na sua rádio com a melhor programação. Foi um intervalo super rápido e já trazemos mais sucessos para você. 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